0: 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As notícias do governo federal que movimentaram o país no dia de hoje.
1: Olá, boa noite.
2: Boa noite para você que nos acompanha em todo o país.
1: Terça-feira, 8 de setembro de 2026.
2: Vamos aos destaques do dia.
1: Proteção da biodiversidade.
2: Novas unidades de conservação ambiental são criadas no Amazonas e no Piauí.
1: Decretos também formalizam concessões para manejo florestal sustentável.
2: Doenças raras. 65 em cada 100 mil brasileiros convivem com alguma condição de saúde incomum.
1: O Sistema Único de Saúde acolhe pacientes, realiza o diagnóstico e realiza acompanhamento multidisciplinar.
2: Quem fala sobre o assunto é Natan Monsores, coordenador de doenças raras do Ministério da Saúde.
3: Em sua maioria, essas doenças são doenças de origem genética que afetam predominantemente crianças, mas também podem acontecer em adultos, em pessoas idosas.
1: Semana da Pátria.
2: Brasil celebra os 204 anos da independência.
1: E você vai conhecer alguns dos heróis que ajudaram a construir a nação brasileira em reportagem especial de Luana Karen.
4: A praça que abriga os três poderes da República em Brasília também guarda a memória daqueles que se dedicaram a um ideal de nação. O livro de aço reúne os nomes dos heróis brasileiros oficialmente reconhecidos.
2: Hoje, na apresentação da Voz do Brasil, eu, Mariana Jungmann e Luciano Seixas.
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2: Novas unidades de conservação ambiental foram criadas a partir de decretos assinados hoje.
1: As medidas também criam e ampliam reservas de desenvolvimento sustentável e parques nacionais.
2: As ações marcaram as celebrações pelo Dia da Amazônia, comemorado no último dia 5.
4: Em comemoração ao Dia da Amazônia, celebrado em 5 de setembro, foram criadas quatro reservas de desenvolvimento sustentável no Amazonas. As unidades ficam na região de influência da BR-319, no sul do estado, e somam cerca de 669 mil hectares. O ministro do Meio Ambiente e Mudança do Clima, João Paulo Capobianco, disse que é preciso agir de forma preventiva diante das mudanças provocadas pela pavimentação de rodovias.
5: A presença do Estado precisa se antecipar às pressões decorrentes da ampliação do acesso, pois os anúncios de abertura ou de asfaltamento estimulam a ocupação desenfreada, a grilagem de terra e a invasão, impactando negativamente de forma irreversível populações e o meio ambiente.
4: Foi anunciada também a ampliação em mais de 7 mil hectares do Parque Nacional de Sete Cidades, no Piauí. A medida tem o potencial de proteger espécies ameaçadas e de favorecer o turismo no parque. Em outra ação, o Banco Nacional de Desenvolvimento Econômico e Social, BNDES, destinou recursos para restauração ecológica de mais de 10 mil hectares na área de proteção ambiental do Xingu, no Pará. Também foram destinados recursos do Fundo Amazônia ao projeto Naturezas Quilombolas, para apoio à gestão territorial de comunidades quilombolas na Amazônia Legal. O BNDES ainda divulgou o resultado do edital para projetos de restauração e fortalecimento da Bacia do Xingu, em Mato Grosso. A diretora socioambiental do BNDES, Tereza Campelo, destacou a importância da recuperação da floresta.
6: A restauração da floresta é absolutamente fundamental, não só para proteger esse território, para garantir emprego e renda, para garantir que a Amazônia não chegue naquele ponto de não retorno.
4: Também em comemoração ao Dia da Amazônia, o Serviço Florestal Brasileiro assinou contratos de concessão das unidades de manejo florestal 2 e 3 da Floresta Nacional de Humaitá, no Amazonas. Os contratos terão duração de 40 anos e abrangem 162 mil hectares. Reportagem Luana Karen.
1: Mais de 1000 acidentes de trânsito foram registrados nas rodovias federais durante o feriadão da Independência, com 66 mortes.
2: Os números foram divulgados pela Polícia Rodoviária Federal.
1: O foco da fiscalização este ano foi o uso de álcool pelos motoristas. Mais de 900 pessoas foram autuadas por embriaguez ao volante.
4: De olho nos motoristas que insistem em beber e dirigir, a Polícia Rodoviária Federal encerrou mais uma operação de fiscalização entre a sexta-feira, dia 4, e a segunda-feira, 7 de setembro. A Operação Independência foi a primeira ocorrida depois que o CONTRAN, Conselho Nacional de Trânsito, definiu novas regras na fiscalização de alcoolemia. Agora, a lei seca passa a prever um pré-teste ou teste passivo. Somente se for detectado algum indício de embriaguez neste teste inicial, é que o condutor será encaminhado ao uso do bafômetro. A prática já é adotada pelos agentes da Polícia Rodoviária Federal, como destaca o coordenador-geral de comunicação institucional da PRF, Matheus de Paula.
7: O foco deste ano foi a questão da mistura álcool e direção. Na verdade, essa já é uma fiscalização que a PRF faz constantemente. Nesse feriado, foram cerca de 54 mil testes de alcoolemia realizados em todo o Brasil, onde nós autuamos 993 motoristas por embriaguez ao volante.
4: Ao todo, os agentes registraram 1.031 sinistros de trânsito, com 66 mortos e 1.074 feridos. Mais de 24 mil veículos foram flagrados com a velocidade acima do permitido, 5.404 motoristas foram autuados por ultrapassagens irregulares, 2.610 por não utilizarem o cinto de segurança e 461 por transportarem crianças fora das cadeirinhas. Reportagem Graziele Bezerra.
2: Pessoas que vivem com doenças raras são acolhidas no Sistema Único de Saúde por um protocolo que já existe há mais de 10 anos.
1: É a Política Nacional de Atenção Integral às Pessoas com Doenças Raras. Ela estabelece procedimentos para diagnósticos, tratamentos e melhoria da qualidade de vida dos pacientes.
2: Nós conversamos com o coordenador de doenças raras do Ministério da Saúde, Natan Monsores, sobre a política e a assistência prestada pelo SUS para quem vive com condições incomuns e de difícil identificação. Acompanhe. Olá, doutor Natan Monsores, um prazer ter o senhor com a gente aqui na Voz do Brasil para a gente falar sobre doenças raras, né? Eu queria que o senhor começasse, então, dizendo aí para o nosso ouvinte, o nosso espectador, o que define uma doença como rara e se há alguma estimativa de quantas pessoas existem hoje no Brasil com esse tipo de doença.
3: Doença rara para o Ministério da Saúde é um tema de bastante relevância. Primeiro aqui, né, agradecer pelo convite e desejar aí para todos os ouvintes também um excelente dia. Mas vamos lá, para o Ministério da Saúde, doença rara é aquela que acomete, né, 65 pessoas a cada 100 mil brasileiros. Em sua maioria, essas doenças são doenças de origem genética que afetam predominantemente crianças, mas também podem acontecer, né, em adultos, em pessoas idosas, de acordo com a natureza da própria doença. As estimativas globais que a gente tem para esse grupo de condições é de que entre 2,5%, 3% a 6% de toda a população do planeta seja afetada em algum momento por alguma dessas doenças raras. Então, essa estimativa ela acaba se replicando aqui no Brasil também, tá? Então, é essa faixa. São muitos milhões de brasileiros. Precisar um número é sempre muito difícil, tá? Porque cada doença traz a sua contribuição numérica para o escopo brasileiro. E as doenças que acontecem aqui no Brasil não necessariamente replicam o que acontece em outros lugares do mundo. Mas nesse momento a gente tem trabalhado bastante em melhorar essas estatísticas.
1: Existe hoje uma política nacional de atenção integral às pessoas com doenças raras, né? Como é que essa política estabelece o acolhimento, o encaminhamento para pessoas com doenças raras no SUS, coordenador? Existe alguma diferença em relação ao acompanhamento de uma doença comum?
3: Existem algumas diferenças importantes, sim. Então, um percentual das crianças, né, identificadas com doenças raras vem de uma ação que existe há quase 20 anos aqui no Ministério da Saúde, na verdade há mais de 20 anos aqui, que é o Programa Nacional de Triagem Neonatal. É o famoso teste do pezinho, né, do qual é coletada, né, algumas gotinhas de sangue, né, do pé do bebê para fazer uma série de exames e depois, né, essas crianças serão acolhidas pelo sistema de saúde. Então, por exemplo, essa é uma grande porta de entrada que a gente tem. As outras portas de entrada são os serviços de referência em doenças raras. Hoje são mais de 50 serviços no Brasil, Boa parte deles está associada a hospitais universitários, e esses serviços, eles recebem a chancela, a orientação da rede de atenção à saúde do Estado, para que os casos, né, suspeitos de doenças raras sejam encaminhados para lá. Esses serviços hoje, eles contam com um exame genômico, por exemplo, que é o sequenciamento de episoma, que ajuda a diagnosticar essas crianças, essas pessoas, né, para que elas consigam alcançar o diagnóstico necessário.
4: Então, eu suponho que quando o médico, ali nos primeiros momentos, né, de acompanhamento do bebê, identifica que ele tem alguma condição e outras doenças mais comuns são descartadas, ele encaminha, então, a família para procurar esse serviço de referência, que o senhor disse que geralmente está nos hospitais universitários, né?
3: Isso. O fluxo estabelecido pelos estados geralmente é o seguinte, né? A atenção primária, os postos de saúde, as unidades básicas de saúde, as emergências, né? Algumas dessas crianças e adultos acabam, né, sendo identificados, né, em situações de alguma gravidade já. Essas pessoas são encaminhadas, né, pela regulação, que é uma área, né, da Secretaria de Saúde que estabelece filas, vagas, processos de atendimento. A regulação encaminha esses pacientes para esses serviços ultra especializados, e lá nesse serviço o paciente vai ter contato com geneticista, com nutricionista, com uma equipe multiprofissional que vai tentar acolher as suas necessidades. Então o fluxo de modo geral é esse. Mas para algumas doenças, não necessariamente o lugar de atendimento é um serviço de referência em doença rara. Então muitos pediatras, muitos neurologistas, muitos endocrinologistas também, né, conseguem conduzir o manejo, o atendimento dessas doenças.
1: Coordenador, nós temos aqui uma pergunta do Marco Aurélio Cardoso. Ele é presidente de uma associação de familiares e pessoas com síndrome de Prader-Willi, uma doença rara que, entre outras coisas, causa hiperfagia, ou seja, fome acima do normal e, consequentemente, obesidade. Ele menciona outro sintoma da doença e faz uma pergunta. Vamos ouvir.
8: A hipotonia neonatal é o principal sinal de alerta da síndrome de Prader-Willi, logo ao nascimento. Sabendo disso, a SPDA Brasil uniu mais de 10 associações de síndromes raras que compartilham esse mesmo sintoma. Como o Ministério da Saúde pode colaborar conosco para divulgar uma diretriz ou fluxo de orientação para os profissionais da rede pública de saúde, ajudando a encurtar a jornada dessas famílias em busca de um diagnóstico precoce?
3: Vou responder aqui essa pergunta maravilhosa e dar uma oportunidade da gente entender como é que a rede funciona. A Prader-Willi, né, um quadro sindrômico, é muito caracterizado por essa questão da hipotonia e da dificuldade, por exemplo, do bebê em fazer a sucção, né, do peito da mãe, né, o aleitamento materno, ele fica prejudicado. E logo do início, essa criança tem dificuldades com ganho de peso. Então, olha como é que é importante a gente ter um instrumento da atenção primária, né, para poder acompanhar isso. Hoje o Brasil disponibiliza para as famílias a caderneta da criança, que é um instrumento, né, usado pela equipe de saúde da atenção primária, né, do postinho, da unidade básica de saúde, para poder acompanhar o desenvolvimento dessa criança. Então, se o profissional da atenção primária ele consegue, né, preencher adequadamente essa caderneta da criança, boa parte desse processo de suspeita, né, de que alguma doença rara, né, esteja ocorrendo naquela situação, ela começa a ser levantada. Para além disso, né, se essa oportunidade de identificar a doença, né, no início da sua apresentação aconteça, tem outros marcos de crescimento, outros marcos de desenvolvimento que a gente pode utilizar como rede de saúde, né? A baixa estatura, por exemplo, né, essas crianças costumam ter, né, algum grau de deficiência de hormônio do crescimento, costumam ter algumas alterações no desenvolvimento motor, algum grau de deficiência cognitiva também, né, instalada, além da compulsividade alimentar, né, que foi falada aí. Hoje, dentro do Sistema Único de Saúde, como é que funcionaria esse processo para melhorar o acolhimento, né? É o desenvolvimento do que a gente chama de linha de cuidado. O Ministério da Saúde, nos últimos meses, tem elaborado algumas linhas de cuidado e tem disponibilizado isso para a população, né, para os profissionais de saúde também, no sentido de dar as orientações adequadas. Nesse momento, a gente está desenvolvendo uma de doenças neuromusculares, né, que não é bem o quadro aí de Prado Rio, mas esse desenvolvimento está permitindo a gente, né, criar marcos também para outras condições que vão ter, né, situações semelhantes, que vão precisar, né, de manejo endocrinológico, de suporte nutricional, de orientação psicológica e comportamental, de apoio educacional. Então, a linha de cuidado é o melhor instrumento que a gente tem na ausência, por exemplo, de medicamentos específicos. No caso de Prader-Willi, né, há uma deficiência de hormônio de crescimento que costuma ser debatida também entre profissionais para ajudar a conduzir, a manejar a situação. Mas, né, na ausência de um protocolo ou na ausência de uma orientação específica de cuidado, a recomendação do Ministério da Saúde é procurar, né, que esse pai, que essa mãe, que essa família procure um serviço de referência em doenças graves.
9: Para a gente concluir, então, doutor Natan, quando o senhor mencionou aí, às vezes, a ausência de uma medicação específica para tratar aquela doença, né, que possa servir de cura ou mesmo de tratamento, mas as pessoas encontram outros tratamentos para os sintomas e também tratamento psicossocial pelo próprio SUS, né, inclusive para as famílias.
3: Isso. Recentemente, o Ministério da Saúde anunciou uma iniciativa muito bacana para as mães cuidadoras de apoio psicológico, né? Então, no sentido de acolher essas mães, porque, né, o dia a dia, né, do cuidado, ele é uma sobrecarga, né, importante para a saúde mental dessas mães.
1: Muito bem, nós conversamos com o Natan Monsores, coordenador de doenças raras do Ministério da Saúde. Muito obrigado por sua entrevista aqui à Voz do Brasil.
3: Agradeço pela oportunidade e o Ministério da Saúde fica à disposição de vocês e dos ouvintes, né, para diálogo e esclarecimento.
2: Hoje, 8 de setembro, é celebrado o Dia Mundial da Alfabetização.
1: A data criada pela Organização das Nações Unidas marca a importância desta etapa no desenvolvimento da cidadania de crianças, jovens, adultos e idosos.
2: E o Ministério da Educação ressalta o compromisso com o processo de alfabetização em todas as idades.
10: A alfabetização é um direito fundamental em todas as idades. E para comemorar o dia em que ela é celebrada no mundo todo, o Ministério da Educação ressalta a importância dessa etapa. A qualquer tempo, jovens, adultos e idosos podem retomar os estudos e aprender habilidades que permitem compreender, produzir e utilizar conhecimentos em diferentes situações da vida social. O processo de alfabetização começa quando já se tem as habilidades de ler e de compreender textos curtos, de localizar informações e de escrever palavras. Como explica a secretária de Educação Básica do MEC, Kátia Schweikart, ele segue por toda a vida escolar do estudante, principalmente da criança.
11: A alfabetização começa lá atrás e que ela já pode ser trabalhada por meio das linguagens, por meio do contato com os livros, nos seus processos de aprendizagem. Os efeitos disso vão aparecer e certamente essa criança conseguirá se desenvolver.
10: O Dia Mundial da Alfabetização lembra a responsabilidade de professores, gestores públicos e redes de ensino como agentes nesse processo educacional. A alfabetização é um compromisso compartilhado entre municípios, estados, Distrito Federal e a União, conforme estabelece a Constituição Federal e a legislação educacional brasileira. Reportagem Léo Gomes.
12: Dicas do Enem.
13: Olá, meu nome é Isaac Leal e a minha pergunta é: como eu posso montar um cronograma de estudos?
14: Quem responde é a Randu Lemos, responsável pela coordenação de um cursinho popular.
15: No edital do Enem tem descritos todos os conteúdos que poderão cair na prova. Eu começaria estudando ele. Eu acredito que todas as matérias merecem atenção, até porque o Enem é uma prova que trabalha diferentes competências. Então, numa questão em que você está vendo matemática, pode ser que tenha uma pergunta sobre interpretação textual e vice-versa. Então, é importante que você tenha um conhecimento básico sobre todas as disciplinas. Tem pessoas que conseguem estudar 30 minutos no dia e conseguem se sair bem na prova, mas tem pessoas que precisam de mais tempo, uma, duas, três horas. A minha dica é que você respeite a sua disponibilidade. É importante que você se organizem para estudar com mais antecedência possível. Revisar, responder questões, conversar com a sua rede de apoio e descansar.
14: É isso aí. As provas vão ser realizadas nos dias 8 e 15 de novembro. Se prepare e acompanhe as nossas dicas toda terça-feira aqui na Voz do Brasil e também na radiogov.ebc.com.br.
1: Personagens que marcaram a luta por um Brasil independente.
2: Na Semana da Pátria, vamos conhecer algumas figuras históricas.
1: Seus nomes estão marcados no Livro de Aço, que registra na memória nacional a trajetória dos chamados heróis da pátria.
4: praça que abriga os três poderes da República em Brasília também guarda a memória daqueles que se dedicaram a um ideal de nação. No Panteão da Pátria, o livro de aço reúne os nomes de 49 dos 87 heróis brasileiros oficialmente reconhecidos. Quatro deles estão ligados à independência do Brasil. Joaquim José da Silva Xavier, o Tiradentes, inaugurou.

0: Tiradentes virou símbolo da Inconfidência Mineira. Quando a trama foi descoberta, acabou condenado à morte. Mas a Inconfidência deixou uma ideia que atravessaria décadas. Anos depois, esse projeto ganhou um articulador, o professor José Bonifácio de Andrada e Silva. Quando Portugal exigia que Dom Pedro retornasse, Bonifácio trabalhou para convencê-lo a permanecer no Brasil. O jornalista e escritor Laurentino Gomes detalha o projeto de Bonifácio.
1: Ele percebe que a única solução para a elite brasileira preservar os seus privilégios era manter o herdeiro da coroa de Portugal no trono e ir por uma via monárquica e não republicana.
0: A independência não foi fruto apenas do dia 7 de setembro. Depois que Dom Pedro decidiu ficar no Brasil, foram meses até o processo ser concretizado. Em 7 de setembro de 1822, durante uma viagem, recebeu cartas de sua esposa, Maria Leopoldina, e de José Bonifácio, que relatavam novas exigências de Lisboa. Do lugar onde estava, às margens do rio Ipiranga, Dom Pedro I decidiu proclamar a independência do Brasil. O historiador Rafael Leporassi destaca que também foi pessoalmente interessante para Dom Pedro I romper com Portugal.
2: Ele voltando para Portugal seria um príncipe. No Brasil ele seria alçado à condição de rei ou até de imperador, que foi o que aconteceu.
0: Após o grito do Ipiranga, houve resistência portuguesa e conflitos em diferentes regiões do país. E nesse cenário, na Bahia, surge mais uma personagem da história da independência, Maria Quitéria. Em 1822, ela fugiu de casa, se disfarçou de homem e entrou para o batalhão de voluntários do príncipe. Quando sua identidade foi descoberta, Maria Quitéria não foi expulsa. Depois da vitória, foi condecorada pelo próprio Dom Pedro I. Mas a heroína acabou esquecida pela sociedade. O jornalista Laurentino Gomes explica que a independência envolveu muitos brasileiros e brasileiras.
1: Na Bahia, no Piauí, no Ceará, nas regiões mais distantes, o Brasil inteiro se envolveu no processo de independência e sem essa luta, o Brasil hoje não existiria.
0: O Livro de Aço nasceu em 1989, com a inscrição de Tiradentes. Dom Pedro I entrou no livro 10 anos depois, em 1999. José Bonifácio foi inscrito em 2005 e Maria Quitéria em 2018. Tiradentes morreu antes da independência. José Bonifácio ajudou a construí-la politicamente. Dom Pedro proclamou a ruptura e Maria Quitéria pegou em armas para defendê-la. 4 personagens, 4 histórias e 4 maneiras diferentes de olhar para o nascimento do Brasil independente.

0: Brasil.
1: Reportagem Luana Caro.
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3: Fique agora com as notícias do Poder Judiciário e do Congresso Nacional. Boa noite.
2: Boa noite, até amanhã.
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5: Você vai ouvir agora notícias do Poder Judiciário.
6: Ministro Edson Fachin encerra o Encontro Nacional de Corregedores na sede do CNJ em Brasília.
7: STJ entende que Defensoria Pública habilitada durante prazo recursal tem direito à contagem em dobro desde a intimação.
6: Presidentes do TSE e da Câmara dos Deputados reforçam confiança na Justiça Eleitoral.
7: Boa noite, eu sou Leandro Bezerra.
6: E eu sou Walter Lima.
7: O presidente do Supremo Tribunal Federal e do Conselho Nacional de Justiça, ministro Edson Fachin, participou hoje do Encontro Nacional Integração de Boas Práticas, diálogos entre o CNJ e o Colégio de Corregedores e Corregedoras da Justiça do Brasil, na sede do CNJ em

0: Brasília.
1: As corregedorias são responsáveis por orientar e fiscalizar o funcionamento dos tribunais e dos cartórios.
0: O evento promoveu a cooperação entre as instituições e o compartilhamento de experiências para melhorar os serviços prestados pelo Poder Judiciário.
1: Durante o encontro, o ministro Edson Fachin destacou a importância do diálogo e da atuação da justiça brasileira diante dos desafios atuais.
2: Os dias de hoje reclamam esse diálogo permanente, reclamam que tenhamos uma resposta à altura dos desafios. E eu estou plenamente convencido de que o Poder Judiciário brasileiro está à altura dos desafios que se lhes apresentam no momento contemporâneo. E a justiça brasileira não faltará à legalidade constitucional, por certo, por seus deveres que decorrem da própria Constituição.
0: Você ganhou uma ação na Justiça do Trabalho e mesmo assim não recebeu o seu dinheiro?
1: Para resolver esse tipo de situação e garantir que as decisões judiciais sejam cumpridas, a 16ª Semana Nacional da Execução Trabalhista entrará em ação entre 14 e 18 de setembro em todo o país. Larissa Batista.
3: Com o slogan Seu Direito por Inteiro, a iniciativa é um esforço concentrado para localizar bens de devedores, incentivar acordos e dar mais celeridade ao pagamento dos créditos trabalhistas. Para se ter uma ideia, no ano passado, a campanha movimentou mais de 8 bilhões de reais em 5 dias de evento e promoveu mais de 94 mil audiências e cerca de 24 mil acordos entre trabalhadores e empresas. Quem quiser incluir um processo nesse mutirão pode pedir a inscrição na Vara do Trabalho, nos TRTs ou nos Centros de Conciliação da Justiça do Trabalho, onde o processo tramita. Para mais informações, acesse csjt.jus.br.
0: Presidentes do Tribunal Superior Eleitoral e da Câmara dos Deputados reforçam confiança na Justiça Eleitoral.
1: Pronunciamentos aconteceram na abertura da exposição O Caminho do Voto. Na Câmara, Fábio Ruas.
4: O presidente do TSE, ministro Cássio Nunes Marques, disse que a exposição mostra que o caminho do voto vai muito além da cabine de votação. A Justiça Eleitoral percorre uma longa jornada de preparação, fiscalização e auditorias para garantir a segurança do processo eleitoral. Já o presidente da Câmara lembrou que o voto é o resultado de um processo amplo e aperfeiçoado ao longo do tempo. A mostra vai ficar disponível ao público até o próximo dia 21 de setembro.
0: Defensoria Pública habilitada durante o prazo para recurso tem direito à contagem dobro, completo desde a intimação da sentença.
1: Essa conclusão é do Superior Tribunal de Justiça, o STJ. Fátima Uchoa.
5: Uma mulher foi condenada a pagar pensão alimentícia e procurou a Defensoria Pública do Paraná quando faltavam 2 dias úteis para o fim do prazo simples de 15 dias. O Tribunal Estadual não conheceu da apelação por considerá-la fora do prazo. Já a terceira turma do STJ a reconheceu como tempestiva, ou seja, dentro do prazo legal. Segundo a ministra relatora Nancy Andrighi, a aplicação do prazo em dobro não altera o dia inicial da contagem do prazo recursal, que permanece o mesmo, mas o que ocorre é apenas a ampliação do termo final e, no caso de apelação, dobra-se o prazo de 15 dias úteis. Assim, o Tribunal do Paraná deverá continuar com o julgamento.
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0: A você uma boa noite.
1: E até amanhã.
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8: Eu sou Paula Groba.
9: E eu sou Humberto Pinheiro.
8: E estes são os destaques de hoje do Jornal do Senado, que começa agora.
9: Avançam novas regras para proteger investidor de criptomoeda.
8: Senado aumenta a proteção para crianças vítimas de violência no exterior.
9: Reajustes da conta de luz podem ser limitados pela inflação.
8: Boa noite.
9: Boa noite.
10: Quem investe em criptomoedas e outros ativos virtuais poderá ter mais proteção contra o risco de perder dinheiro caso a empresa que administra os recursos tenha problemas financeiros.
11: A Comissão de Ciência e Tecnologia aprovou novas regras para separar o dinheiro dos clientes do patrimônio das empresas. Os detalhes com a repórter Patrícia Oliveira.
12: Se uma corretora tiver problemas financeiros, o dinheiro investido pelos clientes em ativos virtuais, como as criptomoedas, não deve ser usado para cobrir dívidas ou prejuízos da própria empresa. É o que estabelece um projeto aprovado na Comissão de Ciência e Tecnologia. O texto também prevê que essas plataformas tenham um capital mínimo para atuar no mercado, para reduzir o risco de quebrar dessas empresas e de perdas para os investidores, como explicou o relator da proposta, senador Carlos Portinho, do PL do Rio de Janeiro.
13: O Banco Central deverá estabelecer requisitos prudenciais mínimos de capital para funcionamento das corretoras e plataformas de investimento em ativos digitais.
12: O projeto também estabelece medidas para prevenir fraudes, lavagem de dinheiro e o uso de ativos virtuais para financiar organizações criminosas. A proposta segue para a análise da Comissão de Assuntos Econômicos.
10: E empresas podem receber incentivos para contratar mulheres com câncer de mama.
11: Projeto com esse objetivo seguiu para análise do plenário do Senado. Repórter Márcio Maturana.
14: O projeto cria o programa Empresa Rosa e o selo Rosa para a inclusão e reinserção no mercado de trabalho de mulheres diagnosticadas em tratamento ou em remissão de câncer de mama. O programa prevê ações de contratação com igualdade de oportunidades, condições adequadas, flexibilização para o trabalho remoto, jornada reduzida e estabilidade no emprego, tudo sem redução da remuneração. As empresas participantes com mais de 10 empregados vão ganhar o selo rosa, válido por 2 anos e renovável pelo mesmo período, que poderá ser usado em publicidades. O texto foi aprovado na Comissão de Assuntos Sociais com parecer lido por Flávio Arns, do PSB do Paraná.
15: A criação de um regime positivo de inserção e manutenção profissional das mulheres em tratamento ou remissão do câncer de mama possui valor social evidente. Além disso, é comprovado que se manter ocupado e produtivo representa um grande apoio psíquico aos pacientes de câncer ao obstar ou ao menos dificultar o advento de depressão que muitas vezes os acomete.
14: A certificação vai ser feita por uma comissão composta de representantes do governo, do setor privado e da sociedade civil.
10: O Senado aprovou uma proposta que aumenta a proteção para crianças vítimas de violência no exterior.
11: Se houver indícios de violência ou de outro crime, as autoridades brasileiras poderão deixar de determinar o retorno da criança ao país onde morava com o pai. Repórter Pedro Pincer.
16: A proposta permite às autoridades brasileiras deixar de determinar o retorno de crianças e adolescentes ao país onde moravam com o pai quando houver indícios de que eles ou a mãe brasileira foram vítimas de violência doméstica. A Convenção sobre os Aspectos Civis do Sequestro Internacional de Crianças determina, em regra, o retorno da criança ou do adolescente. A relatora, senadora Mara Gabrilli, do PSD de São Paulo, fez ajustes para dar mais clareza e segurança jurídica ao texto. Para ela, a principal inovação da proposta é reconhecer que a violência doméstica pode constituir risco suficiente para autorizar a autoridade brasileira a ignorar a regra de retorno da criança ou do adolescente ao país estrangeiro.
17: E a proposição, ela contribui para que a exceção de grave risco deixe de ser interpretada de modo restritivo, permitindo que situações de violência, ainda que contra a genitora, sejam juridicamente consideradas como fatores de risco à criança.
16: Como sofreu mudanças, o texto retorna à Câmara dos Deputados.
10: Migrantes, refugiados e pessoas sem nacionalidade reconhecida por nenhum país que chegarem ao Brasil poderão ter acesso a serviços de acolhimento do Sistema Único de Assistência Social.
11: É o que prevê um projeto que começa a ser analisado pelo Senado. A proposta busca garantir dignidade à pessoa que, muitas vezes, são obrigadas a deixar seus países por causa de guerras, fome ou perseguição.
9: Repórter Alexandre Campos.
18: Pelo texto, o direito aos serviços de acolhimento será exercido sem a necessidade de apresentação de documento não exigido em lei, a inscrição no CPF e comprovantes de residência e de regularidade migratória. Autor do projeto, o senador Paulo Paim, do PT do Rio Grande do Sul, lembrou que muitos desses migrantes fogem de guerras, da fome ou de perseguição e, quando chegam ao Brasil, precisam de um acolhimento digno e continuado.
19: Mais do que atender situações emergenciais, queremos transformar o acolhimento em uma política permanente do Estado brasileiro. O projeto também ajuda a fortalecer a estrutura dos municípios, reduz a dependência de recursos internacionais e melhora as condições de atendimento. Isto é, política humanitária.
18: A proposta vai além ao garantir a unidade familiar para evitar que, a depender do encaminhamento dado no atendimento, pais e filhos acabem ficando separados. A comunicação entre os profissionais de assistência social e os migrantes deve contar com tradução e mediação intercultural, e os documentos de viagem e de identificação não poderão ser retidos.
10: Avançou no Senado o projeto que autoriza o porte de armas de fogo para membros da Defensoria Pública da União, dos Estados e do Distrito Federal.
9: Uma emenda estendeu o benefício a integrantes da Advocacia Geral da União e procuradores estaduais e distritais. Repórter Bruno Lourenço.
20: O projeto altera o Estatuto do Desarmamento para permitir que defensores públicos da União e dos Estados, além de membros da Advocacia Geral da União e procuradores dos Estados e do Distrito Federal, tenham direito ao porte de arma de fogo. O relator, senador Flávio Bolsonaro, do PL do Rio de Janeiro, ressaltou que esses profissionais lidam rotineiramente com situações perigosas.
21: Há, portanto, na atuação do defensor público, riscos de ameaças reais, violência física, retaliações de facções criminosas e de partes envolvidas em processos judiciais. Além da necessidade de visitas constantes a presídios, há disputas sensíveis de guardas de filhos ou posse de terra que tenham gerado hostilidade extrema das partes contrárias.
20: A proposta seguiu para a Comissão de Constituição e Justiça.
10: Diminuir as filas do INSS é o objetivo da lei promulgada pelo Congresso Nacional nesta terça-feira. A norma reduz de 45 para 30 dias o prazo para um processo ser incluído no programa de gerenciamento de benefícios que abrange monitoramento especial e força-tarefa dos servidores. A nova legislação amplia ainda a finalidade do programa, que passa a incluir a análise de reconhecimento inicial de direitos, reavaliação e revisão de benefícios previdenciários e assistenciais.
9: No Congresso Nacional, o texto foi analisado por meio de medida provisória e recebeu aprovação dos senadores no início do mês. A relatora da proposta, senadora Zenaide Maia, do PSD do Rio Grande do Norte, destacou a necessidade de dar mais agilidade à análise dos processos. De acordo com ela, a demora em obter uma resposta do INSS afeta especialmente pessoas que dependem de auxílios da Previdência para despesas básicas.
22: O principal beneficiário dessa medida é o cidadão que depende do INSS para o reconhecimento de direitos de natureza alimentar, aposentadorias, benefícios por incapacidades e benefícios assistenciais.
10: E a inflação pode ser o limite para reajustes da conta de luz, é o que diz um projeto aprovado na Comissão de Infraestrutura.
9: O texto ainda cria um regime especial para frear aumentos na região norte e determina que a Agência Nacional de Energia Elétrica adote índice ou metodologia para os reajustes anuais das tarifas de energia elétrica. Agora, o projeto será analisado pela Comissão de Assuntos Econômicos. Com edição de Paulo Groba e trabalhos técnicos de Eliseu Caires, o Jornal do Senado fica por aqui. Acompanhe agora as notícias da Câmara dos Deputados. Boa noite.
10: Boa noite e até amanhã.
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24: Câmara diminui restrições legais para benefícios concedidos a data centers.
25: Avança projeto de lei que aumenta a punição para crimes contra os idosos.
24: Deputados alteram o programa de gratificações para reduzir as filas do INSS.
0: Boa noite. A Câmara aprovou medida provisória que muda o programa de gratificações destinado a reduzir as filas do INSS. O repórter Marcelo Larcher explica as mudanças.
1: O plenário da Câmara aprovou medida provisória que altera o programa criado no ano passado para permitir gratificações como maneira de reduzir as filas de perícia e análise de benefícios do INSS. O texto amplia o alcance do programa que, quando foi criado, priorizava a revisão de benefícios já concedidos. Agora, esses processos terão a mesma prioridade dos pedidos novos. Além disso, reduz de 45 para 30 dias o prazo de espera para que um processo entre no programa. O Programa de Gerenciamento de Benefícios foi criado por uma medida provisória em 2025. Ele permite pagamentos extraordinários para servidores que trabalham com a revisão de benefícios e na análise do pagamento do Benefício de Prestação Continuada, o BPC. Esse pagamento extra é de R$ 68,00 por processo concluído para servidores do INSS e de R$ 75,00 por perícia ou análise de documento para os médicos da Perícia Médica Federal. O programa está previsto para acabar no fim do ano. De acordo com o INSS, as medidas deram resultado. Entre janeiro e junho deste ano, o número de processos pendentes de análise ou de perícia médica inicial caiu de 2 milhões e 700 mil para 1 milhão e 700 mil. Já os processos com tempo de espera superior a 45 dias passaram de 1 milhão e 700 mil para apenas 557 mil. O deputado Reginaldo Lopes, do PT de Minas Gerais, disse que a medida é importante para a população mais carente, que depende de benefícios previdenciários.
2: Já conseguimos diminuir a fila em 76% até o mês de agosto. E agora, no mês de setembro, nós vamos zerar a fila do INSS.
1: A medida provisória que altera o programa criado no ano passado para permitir gratificações como maneira de reduzir as filas de perícias e análises dos benefícios do INSS foi aprovada também pelo Senado e já pode virar lei. Da Rádio Câmara de Brasília, com informações de Antônio Vital, Marcelo Larcher.
23: Justiça.
24: Tião Medeiros, do PP, defende a suspensão do reconhecimento dos estudos de demarcação da terra indígena Tecorá-Guavirá, no oeste do Paraná. Relator da matéria na Comissão de Agricultura, ele afirma que o procedimento da FUNAI desrespeitou o marco temporal adotado pelo Congresso para as demarcações.
0: Tião Medeiros também cita decisões da Justiça que interromperam o processo por falhas nos estudos de identificação da área. De acordo com o parlamentar, a medida fortalece a segurança jurídica e reduz os conflitos na região.
23: Segurança Pública.
24: Uma comissão da Câmara aprovou o aumento de penas para crimes contra idosos. A repórter Paula Bittar acompanhou a votação.
3: A Comissão de Constituição e Justiça da Câmara aprovou um projeto que altera o Código Penal para aumentar as penas para os crimes de lesão corporal, abandono, constrangimento ilegal e estelionato praticados contra pessoas idosas. Pelo texto, em casos de lesão corporal, a pena será de 1 a 3 anos de reclusão, podendo ser aumentada em um terço se for qualificada. A pena atual para lesão corporal simples é de 3 meses a 1 ano de detenção. Para o estelionato, o projeto prevê aumento de pena de 1 a 2 terços. A pena poderá ser aplicada em dobro se a vítima tiver 80 anos ou mais. Nos crimes de abandono de incapaz ou constrangimento ilegal, as penas poderão ser aumentadas, respectivamente, pela metade e em um terço. O constrangimento ilegal ocorre quando alguém, por violência ou grave ameaça, força outra pessoa a fazer o que a lei proíbe ou a deixar de fazer o que a lei permite. Também ocorre quando o autor reduz a capacidade de resistência da vítima. A relatora na comissão, deputada Renilce Nicodemos, do MDB do Pará, disse que a proposta está de acordo com os preceitos constitucionais.
4: Proteger quem construiu a história do nosso país é também defender a dignidade e o respeito que toda pessoa merece. É uma medida importante para combater a violência e os crimes contra essa parcela da população e garantir uma resposta mais firme de quem comete esse tipo de violência. Estamos trabalhando para garantir que nossos idosos tenham seus direitos respeitados e possam viver com mais segurança, dignidade e proteção.
3: projeto que aumenta penas para os crimes de lesão corporal, abandono, constrangimento ilegal e estelionato praticados contra pessoas idosas ainda depende de aprovação pelo plenário da Câmara antes de seguir ao Senado. Da Rádio Câmara, de Brasília, Paula Bittar.
25: Jefferson Campos, do PL de São Paulo, defende proposta que reduz a idade mínima de imputabilidade penal no Brasil. O texto estabelece que jovens entre 12 e 16 anos respondam penalmente por crimes contra a vida, hediondos ou cometidos com violência e grave ameaça.
5: Jefferson Campos entende que a medida busca combater a impunidade e conter o recrutamento de adolescentes por organizações criminosas. Na visão dele, a medida é fundamental para garantir a punição proporcional de crimes graves.
25: Júnior Lourenço, do MDB do Maranhão, quer capacitar profissionais de beleza e estética para identificar sinais de violência contra a mulher. De acordo com o deputado, a ideia é ampliar a rede de apoio e facilitar o acesso das vítimas aos serviços de proteção.
5: Júnior Lourenço explica que o projeto inclui cabeleireiros, manicures, pedicures, depiladores, maquiadores e esteticistas. Eles devem orientar as mulheres sobre canais de denúncia e serviços públicos, além de, com autorização da vítima, acionar os órgãos competentes.
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23: Ciência e tecnologia.
25: A Câmara aprovou o projeto que diminui restrições legais para benefícios concedidos a data centers, resseguradoras e pequenos municípios. O repórter Marcelo Lascher explica as exceções.
1: A Câmara dos Deputados aprovou o projeto que permite que benefícios tributários concedidos a empresas de data centers, resseguradoras e as instituições beneficiadas por Programa Federal de Financiamento de Ações de Combate ao Câncer fiquem fora de restrições impostas pela Lei de Responsabilidade Fiscal em 2026. O projeto permite ainda que municípios de até 65 mil habitantes não precisem comprovar que arrecadam todos os impostos de sua competência para poder receber repasses federais ou estaduais. Essa exigência também é prevista na Lei de Responsabilidade Fiscal. O projeto foi apresentado pelo deputado licenciado José Guimarães, hoje ministro das Relações Institucionais da Presidência da República. A proposta original beneficiava empresas localizadas em áreas de livre comércio e o setor de bens de capital, mas o texto foi alterado pelo relator, deputado Isnaldo Bulhões Júnior, do MDB de Alagoas. O texto final permite que benefícios fiscais concedidos a empresas de data centers, resseguradoras e instituições beneficiadas por Programa Federal de Financiamento de Ações de Combate ao Câncer não precisem ser acompanhados de estimativa de impacto financeiro e orçamentário para entrar em vigor. O projeto também dispensa a obrigação de demonstrar que a renúncia de receita não afetará as metas fiscais ou que será compensado pelo aumento de receita. O relator da proposta, Isnaldo Bulhões Júnior, diz que a medida é especialmente importante para atrair investimentos para o setor de data centers, beneficiado no início do ano pela criação do Regime Especial de Tributação para Serviços de Data Center, o REDATA. Entre outras medidas, o programa suspende a cobrança de tributos federais para a compra de máquinas e equipamentos destinados a centros de processamento de dados. Para Isnaldo Bulhões, o Brasil é um dos países mais procurados por empresas para instalação de centros de processamento de dados.
7: Trata-se de um setor intensivo em investimentos e marcado por elevada competição internacional na escolha da localização de novos empreendimentos em todo o mundo, circunstância que recomenda a existência de um ambiente tributário capaz a favorecer a atração e a realização destes investimentos no Brasil.
1: Mas a exceção das regras da Lei de Responsabilidade Fiscal para municípios com menos de 65 mil habitantes foi criticada pelo deputado Gilson Marques, do Novo de Santa Catarina.
8: Aqui existe uma regra que lá atrás, não estou dizendo que é sensacional e perfeita, mas é a Lei de Responsabilidade Fiscal. Agora, o que esse texto faz? Dizer que não é bem assim, que pode ter uma exceção, que pode ser diferente, que esse ano não precisa ser assim. É inacreditável, eu não sei porque se aprova uma regra e depois diz que essa regra não precisa mais ser respeitada.
1: O projeto que cria exceções na Lei de Responsabilidade Fiscal para municípios com menos de 65 mil habitantes, empresas de data centers, resseguradoras e instituições beneficiadas por Programa Federal de Financiamento de Ações de Combate ao Câncer foi aprovado também pelo Senado e já pode virar lei. Da Rádio Câmara de Brasília, com informações de Antônio Vital, Marcelo Larcher.
23: Saúde.
12: Arthur Oliveira Maia, do União da Bahia, solicita a realização de uma sessão solene em homenagem à pesquisadora Tatiana Lobo Coelho Sampaio, da Universidade Federal do Rio de Janeiro. Ela lidera pesquisas com a polilaminina, uma proteína que pode contribuir para a recuperação de lesões na medula espinhal.
25: Arthur Oliveira Maia destaca que estudos com animais e testes experimentais iniciais em humanos apresentaram resultados promissores na recuperação de movimentos. Segundo o deputado, a pesquisa pode representar um avanço no tratamento de casos graves de paralisia.
23: Consumidor.
12: João Maia, do PP do Rio Grande do Norte, é favorável ao projeto que amplia a proteção de passageiros obrigados a despachar a bagagem de mão durante viagens de avião. De acordo com a matéria, a companhia deverá informar o motivo da exigência sem cobrar valor adicional pelo despacho.
25: A proposta apoiada por João Maia também obriga as empresas aéreas a oferecer canais gratuitos para reclamações sobre o despacho compulsório. O passageiro deverá receber orientações sobre seus direitos em casos de extravio, avaria ou violação da bagagem.
23: Cultura.
12: Projeto reconhece a Irmandade da Boa Morte de Cachoeira no Recôncavo Baiano e sua festa como manifestações da cultura nacional. Alice Portugal, do PCdoB, destaca que a confraria, formada por mulheres negras e descendentes de pessoas escravizadas, é uma das mais antigas tradições religiosas do Brasil.
25: Alice Portugal explica que o grupo surgiu como forma de resistência diante da opressão, garantindo sustento coletivo e apoio a mulheres negras após a escravidão. A deputada afirma que o reconhecimento nacional pode ampliar o acesso da manifestação a políticas públicas de preservação cultural.
13: A renda delas foi responsável por compra de alforrias, acolhimento de mulheres negras marginalizadas, consolidando-se como importante símbolo, não é, de luta pela liberdade e por dignidade dessas populações escravizadas. Então, esse grupo, que data aproximadamente de 1810, a partir de escravas vindas da África, se consolidou como uma manifestação cultural e todos os anos acontece a festa. Então, nós estamos reconhecendo a Irmandade e a festa como manifestações culturais nacionais.
23: Trabalho.
12: Os deputados aprovaram projetos que aumentam estrutura e reajustam valores de custas da Justiça do Trabalho. A repórter Cibele Comanetti tem outras informações.
14: A Câmara dos Deputados aprovou 3 projetos que trazem mudanças para a Justiça do Trabalho. 2 deles modificam a estrutura, com a criação de novas varas no Rio de Janeiro e de cargos de desembargador em Goiás. E um reajusta os valores das custas da justiça trabalhista, que estavam defasados há mais de 20 anos. Esse projeto foi apresentado pelo Tribunal Superior do Trabalho em 2022, com a justificativa de que o último reajuste aconteceu em 2002. O texto aprovado, apresentado pela relatora deputada Soraya Santos, do PL do Rio de Janeiro, estabelece que o menor valor será de R$ 12,02, o maior de R$ 2.163,00 e que as custas judiciais terão reajuste automático anual. A proposta também cria um fundo que receberá o valor das custas e de outras receitas, como o pagamento de inscrições em concursos públicos. O propósito é financiar a modernização tecnológica da Justiça do Trabalho. outro projeto aprovado transforma 7 cargos vagos de juiz do trabalho substituto em 4 cargos de desembargador, 5 cargos em comissão e 3 funções comissionadas no Tribunal Regional do Trabalho da 18ª Região, em Goiás. Segundo o Tribunal Superior do Trabalho, a mudança não representa custos extras. A proposta foi criticada pela deputada Adriana Ventura, do Novo de São Paulo.
11: Este projeto que faz amplia permanentemente a estrutura do segundo grau de Justiça do Trabalho. Fala que os cargos estão vagos e a gente pensa que está redistribuindo e está transformando, mas na verdade hoje esse dinheiro não sai da caixinha. Outra coisa importante, além dos novos desembargadores, nós temos 8 novos cargos sendo criadas, inclusive funções comissionadas.
14: O terceiro projeto aprovado, em análise há mais de 10 anos, cria 12 varas do trabalho, além dos cargos de juiz, juiz substituto, analistas e cargos de comissão necessários para o funcionamento delas, no Tribunal Regional do Trabalho da Primeira Região, no Rio de Janeiro. Segundo o relator, deputado Marcelo Crivella, do Republicanos do Rio de Janeiro, as novas varas vão ampliar a capacidade de atendimento à população em 9 municípios do Rio. O projeto foi criticado por deputados do Novo e do Missão, com o argumento de que cria novas despesas. Parlamentares da bancada do governo, como a deputada Jandira Fegali, do PCdoB do Rio de Janeiro, defenderam a proposta.
15: A Justiça do Trabalho é uma trincheira de defesa das mulheres e homens que produzem nesse país. Então o TST é importante e essa inovação, como chamaram aqui, a Justiça Eleitoral também não tem nos Estados Unidos, ela é fundamental para nós aqui. Então a gente não pode ter parâmetros de modelos dos outros, nós temos que entender o papel da Justiça do Trabalho no Brasil.
14: Os 3 projetos que aumentam a estrutura e o valor das custas da Justiça do Trabalho seguiram para análise do Senado. Da Rádio Câmara de Brasília, com informações de Antônio Vital, Cibele Comanete.
25: Eli Borges, do Republicanos do Tocantins, relatou o projeto que amplia de 60 para 120 dias o período de contratação de trabalhadores safristas. Segundo o deputado, a proposta busca reduzir a burocracia e garantir mais segurança, tanto para empregados quanto para empregadores do campo.
16: Então, nós ampliamos de 60 para 120 dias, melhoramos a questão da segurança do trabalhador no aspecto dos direitos que ele tem, direitos para garantir que ele faça um trabalho e não tenha seus problemas em algum acidente, etc., mas também dando para quem emprega mais facilidade, mais segurança e menos burocracia para ele contratar as pessoas em um período que foi ampliado com esta proposta.
24: Eli Borges destaca ainda que o período trabalhado ficará devidamente registrado, o que permite sua contabilização para os direitos do trabalhador. Se aprovado pelas comissões temáticas, o projeto seguirá para análise no Senado.
25: Silvia Cristina, do PP de Rondônia, se manifesta a favor da proposta que prevê a transposição de ex-servidores dos antigos territórios de Rondônia, Roraima e Amapá para os quadros federais. A deputada acredita que a medida faz justiça a quem ajudou a construir esses estados.
17: Essa é uma pauta muito sensível, até porque quem realmente construiu o estado de Rondônia, Roraima e Amapá foram os ex-territorianos, pessoas que chegaram lá quando nada ainda tinha acontecido nesses estados. E hoje é questão de justiça que eles sejam transpostos aos quadros federais. Uma luta, infelizmente, que já acontece há muitos anos, sem dar a devida atenção para que se faça justiça com esses ex-territorianos.
24: Silvia Cristina critica o que chamou de demora na tramitação da proposta e lembra que muitos ex-territorianos morreram sem ter o direito reconhecido. A parlamentar defende que a matéria avance rapidamente até a votação em plenário para garantir dignidade aos servidores.
25: Yandra Moura, do União de Sergipe, propõe criar um piso salarial nacional de R$ 3.400 para conselheiros tutelares, com reajuste anual pelo INPC. O projeto fixa a remuneração mínima em todo o país e garante a inclusão da categoria no PASEP.
9: Na visão de Andra Moura, a medida, além de corrigir as diferenças salariais entre municípios, valoriza o trabalho de proteção a crianças e adolescentes. A deputada entende que garantir condições dignas de remuneração melhora a qualidade dos serviços prestados à população.
25: Termina agora o Jornal Câmara dos Deputados, produzido pela Rádio Câmara, com trabalhos técnicos de Everson Urani e apresentação de Val Monteiro e Luciana Vieira. Uma boa noite para você.
9: A Voz do Brasil volta amanhã. Boa noite.
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2: 22 horas e 8 minutos. Boa noite!

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2: 22 horas e 26 minutos.

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10: Se liga na hora certa, 22:35.
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2: Hora certa, 23 horas e 31 minutos.

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1: 23:50.
2: No piano, Dudu Borges.

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2: Meia-noite.
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3: Meia-noite 31.

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3: 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Uma hora.

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2: 1:31.
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3: 2:31.

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1: 3 horas e 1 minuto.

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3: 3 horas e 31 minutos.

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2: Rádio Gazeta FM, 4 horas e 32 minutos.

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30: Gazeta FM, 5:05. Bom dia.
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0: Tá na Gazeta, 5h21. Bom dia!
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20: Olha a hora na Gazeta, 5h34. Bom dia!
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1: Tá na Gazeta, 5:41. Bom dia!

Gazeta FM, a hora certa, 5:47.

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1: E aí, minha gente, bom dia, bom dia. Tudo bem? Tudo certo contigo? Se tá bom, então tá excelente, porque a nossa intenção, você já sabe, né? Fazer com que as coisas fiquem no mínimo um pouquinho melhores ainda. Eu sou o Alessandro Tavares, mas numa boa você pode me chamar de amigo. E a partir de agora é naquele esquema, feliz e contente com Deus à frente sempre, sempre, que nós vamos é juntos na mais pura emoção e nas boas vibrações das ondas do rádio com música e informação pra você. Obrigado pela tua audiência, pra você que vai despertando, tomando o seu café na manhã, tomando o seu mate na companhia da Gazeta. Bom dia também para o amigo trabalhador, pessoal que já está se preparando para ir para o trabalho daqui a pouquinho. Bom trabalho, boa jornada para todo mundo. Que esta semana seja excepcional para cada um de nós, né? E um bom dia tudo especial também para o amigo motorista, pessoal que está nas estradas, nos levando de carona na sintonia dos 92.9 do rádio. Seja você onde estiver, obrigado pela sua audiência com a gente. Valeu, valeu pela tua companhia. E claro que aqui na programação dos 92.9 do rádio, a sua interação com a gente através do nosso WhatsApp Gazeta é sempre muito bem-vinda. Manda aí a tua mensagem, manda teu alô, deixa teu recado e faça parte com a gente aqui na programação do nosso Conectado nesta manhã de hoje, quarta-feira, né, gente? Obrigado pela sua audiência com a gente aqui na programação. Nosso WhatsApp Gazeta, para você mandar o teu recado, anote aí, é o 99183-6300. Temperatura, gente, na casa dos 12 graus. Daqui a pouquinho eu te falo sobre a previsão do tempo, porque a partir de hoje já começa a mudar novamente a condição climática, né? Um abraço pro seu João Azevedo, tá na estrada, rádio ligado com a gente, passando para desejar uma ótima quarta-feira para todo mundo. Boa viagem, seu João. Um abraço pro amigo, uma excelente quarta-feira, tudo de bom. Bora começar o nosso encontro hoje com o som do Mato Grosso e Matias. Já já eu trago detalhes sobre a previsão do tempo aqui na programação.

0: celebrando o som do Christian Ralph aqui na sintonia do nosso Conectado nesta manhã de hoje, quarta-feira. Já chegamos praticamente à metade da semana, né? Depois de um feriadinho no começo de semana, a gente fica bem perdido, né? A semana tá voando, literalmente. Gente, agora são 6 horas da manhã com 19 minutos, 6:19, a temperatura na casa dos 12 graus, e é da previsão do tempo que a gente fala para você agora aqui na programação do nosso Conectado. Obrigado pela sua audiência com a gente. Você, aonde estiver, obrigado pela sua sintonia.
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0: Olha, gente, a chuva retorna a partir de hoje no estado com pancadas, principalmente aqui na metade norte. A previsão indica tempo instável e mais nuvens em diversas regiões do estado do Rio Grande do Sul a partir de hoje, né? O sol aparece em praticamente todo o estado em alguns momentos, mas também aparece com bastante nebulosidade, né, que traz aí pancadas de chuva em algumas regiões, inclusive para nós. Essa sensibilidade também afeta uma parte de Santa Catarina e do Paraná. Para hoje, gente, a temperatura varia entre os 12 graus que estamos agora e a máxima que chega aos 20 graus, tá? Então a temperatura chega aos 20 com sol entre nuvens e para hoje tem pancadas de chuva. Não é assim uma chuva tão pesada, mas é uma pancada de chuva que deve começar na parte da tarde e se estender para a noite, na casa de 6 a 10 milímetros aproximadamente, tá? É a chuva que está prevista para esta quarta-feira. Para amanhã, quinta-feira, essa chuva permanece, porém o volume é pequeno. Amanhã tem sol aparecendo entre nuvens, pancadas de chuva no período da tarde e à noite também. Volume de chuva entre 2 e 5 milímetros aproximadamente, não é muita coisa, tá? Temperatura variando entre mínima de 14 graus e a máxima que chega aos 23. Então a temperatura amanhã de manhã vai estar até um pouquinho melhor do que está agora, né? 14 graus é a mínima prevista. A máxima que chega aos 23. Agora, a chuva mesmo, ela chega na sexta-feira. Sexta-feira tem um chuvão previsto, cerca de 35 a 40 milímetros, né? O tempo nublado, chuva já de manhã cedo, permanece durante todo o dia, né? Sexta-feira chuvosa aqui para Carazinho. A temperatura, no entanto, não cai muito, não. A mínima que está prevista para sexta-feira é de 15 graus e a máxima que chega aos 20 durante o dia. A boa notícia é que, apesar da chuva da sexta-feira, já há uma indicação de estabilidade já para o final de semana. Sábado de manhã ainda pode ter uma pancada rápida de chuva, tá? Mas não deve ser um dia tão chuvoso no sábado. Cerca de 1 ou 2 milímetros de chuva, essa chuva prevista para sábado, e depois o tempo volta a firmar. A temperatura volta a cair um pouco já no final de semana. O sábado vai ter temperaturas na casa de 11 graus e a máxima que não passa nos 17. E no domingo não vai ser tão frio como foi domingo passado, mas a temperatura volta a cair. Para você ter uma ideia, domingo a temperatura volta para os 9 graus em mínima e a máxima que não passa dos 16. E a tendência é de que a outra semana, pelo menos na segunda, terça e quarta-feira, seja um dia bastante frio novamente ao amanhecer. É indicação de tempo e clima, né? Conversava com alguns agricultores, inclusive ontem, o pessoal já estava preocupado, né, com aquela geada forte que deu ainda na manhã de domingo e também na manhã de segunda-feira, né, quanto aos impactos que isso poderá ter no trigo, na canola e também aí no milho, que para uma boa parcela da região tinha sido recém-plantado, né, embora o volume de área plantada ainda com milho é relativamente pequeno aqui para nossa região. Agora são 6 horas da manhã com 22 minutos, 6:22. Bom dia para você na sintonia do nosso Conectado. Por falar em agricultores, vamos falar agora dos indicadores econômicos e agrícolas desta hoje, quarta-feira.
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0: Bom dia para os amigos agricultores. Nos indicadores econômicos e agrícolas de hoje, preço da soja por ser negociada no preço de R$ 138,00. Foi o preço de mercado ontem no final do expediente, né? E a tendência é que seja essa valorização do preço da soja para esta hoje, quarta-feira, também. R$ 138,00 a saca da soja. Preço do milho de R$ 58,00 e o trigo PH a partir de R$ 78,00 no valor de R$ 70,00. Portanto, R$ 138,00 para a soja, R$ 59,00 para a saca do milho e R$ 70,00 para a saca do trigo. São os indicadores agrícolas para esta quarta-feira. Nos indicadores econômicos, ontem a dólar, a moeda americana, né, fechou em queda de 0,86. Ontem, durante o dia, foi negociada entre 5,07, o valor mínimo, e 5,12, o valor máximo. E, por fim, no final do expediente, a moeda americana fechou o pregão em R$ 5,08. É o preço de abertura de mercado para esta quarta-feira. 5,08, portanto, para a moeda americana. São os indicadores econômicos desta quarta-feira. Agora, gente, são 6 horas da manhã com 24 minutos. Bom dia para você na sintonia do teu, do meu, do nosso Conectado na manhã da Gazeta. Bom dia também pro seu Arlindo da Agostinho, né? Seu Arlindo também tá sempre de rede ligado com a gente. Alô, seu Arlindo, bom dia pro amigo, uma excelente e produtiva manhã, tudo de bom. Vamos de mais som aqui na programação do nosso Conectado.
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0: Marco Marcos e Beluti cantam pra gente.

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0: Sempre. Agora são 6 horas da manhã com 31 minutos, daqui a pouquinho falo sobre trânsito. Infelizmente nós tivemos aqui de Carazinho duas irmãs que morreram num acidente de trânsito na BR-470 lá em Lagoa Vermelha ontem à tarde, né? O pessoal da polícia está ainda apurando as circunstâncias do acidente. A perícia foi realizada durante a tarde e a noite, né? E o pessoal aguarda o a avaliação da necropsia, né? Para que os corpos sejam liberados e dar início aos atos de sepultamento e enterro. Não há informações ainda sobre os horários de velórios, mas infelizmente tivemos duas irmãs, que são moradoras aqui de Carazinho, que faleceram no acidente durante a tarde de ontem, lá em Lagoa Vermelha. A gente fala com mais detalhes sobre esse assunto já aqui na programação também. Gente, mais um fato que repercutiu ontem no Brasil foi a manifestação dos diretores da Polícia Federal, que manifestaram total apoio ao delegado que era o chefe da Polícia Federal, Andrei Rodrigues, após o afastamento e colocar, inclusive, seus cargos à disposição. Diretores da Polícia Federal divulgaram uma nota ontem em que manifestaram total apoio ao diretor-geral afastado, Andrei Rodrigues, e ao diretor da Inteligência, Leandro Almada. No comunicado, os dirigentes também colocaram os próprios cargos à disposição do delegado William Murhat, diretor-geral substituto da corporação, após a decisão do ministro do Superior Tribunal Federal, André Mendonça, que determinou o afastamento preventivo dos dois delegados. A manifestação ocorreu algumas horas depois da decisão de Mendonça e foi assinada por 11 diretores de diferentes áreas da Polícia Federal. O grupo afirmou que Rodrigues e Almada sofreram injustificados ataques e defenderam a atuação dos dois frente à instituição. Em nota, os diretores destacaram a trajetória profissional dos dois e afirmaram que a sua atuação é marcada por critérios técnicos e de responsabilidade. Segundo o comunicado, interesses políticos e eleitorais não deveriam ser utilizados para questionar a história e a trajetória profissional dos diretores que foram afastados. Os dirigentes também se defenderam a autonomia institucional da Polícia Federal. No documento, afirmaram estar cumprindo o dever de defender a instituição de ataques e a tentativas de usurpação funcional e disseram que a manutenção de uma Polícia Federal capaz de promover justiça e assegurar o Estado Democrático de Direito atende a interesses públicos. Agora são 6 horas da manhã com 33 minutos. 6:33. Bom dia para você na sintonia da Gazeta. Por aqui é o Conectado te fazendo companhia, sempre de bem com a vida, naquele esquema feliz e contente com Deus à frente. Obrigado pela sua companhia.
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0: Muito obrigado, Fred Leão. Sucesso, Fred Leão.
1: Curador de Lágrimas, o som que você conferiu aqui na programação do nosso Conectado. Gente, faltando agora 6h40, faltando 20 minutos para 7 horas da manhã, 12 graus a temperatura. Bom dia para você que nos acompanha aqui na programação do nosso Conectado. Olha, gente, infelizmente nas estradas, nós tivemos ontem a morte de duas irmãs que são aqui de Carazinho, que faleceram no acidente de trânsito lá em Lagoa Vermelha. Elas foram identificadas como Denise Chaves, de 65 anos, e Deise Gomes, de 54. As vítimas do acidente que foi registrado ontem na BR-470, ontem à tarde, em Lagoa Vermelha. As vítimas eram irmãs. A Polícia Rodoviária Federal foi acionada ontem à tarde para atender a esse acidente com morte no quilômetro 55 da rodovia. O fato envolveu uma tracker com placas aqui de Carazinho e um caminhão Mercedes-Benz, que era carregado com toras de madeira. Durante o levantamento preliminar da Polícia Rodoviária no local, se verificou que o carro trafegava no sentido Barracão, Lagoa Vermelha, quando colidiu de frente com um caminhão que seguia no sentido contrário. A condutora e a passageira da Tracker, de 54 e 65 anos de idade, não resistiram aos ferimentos e morreram no local. As outras duas passageiras, de 15 e 58 anos de idade, que eram avó e neta, foram socorridas com ferimentos e encaminhadas para o hospital em Lagoa Vermelha. O condutor do caminhão, de 33 anos de idade, não se feriu. Ele realizou o teste do etilômetro, que apresentou resultado negativo para ingestão de bebidas alcoólicas. As causas do acidente ainda estão sendo investigadas. Os serviços fúnebres vão estar a cargo da funerária Memorial Nelson Carlin, mas ainda não há a informação sobre os horários de velório e de sepultamento. Os corpos aguardam ainda a liberação da necropsia em Passo Fundo. Agora são 6 horas da manhã com 42 minutos, 6h42. Obrigado pela sua sintonia com a gente aqui na sintonia do nosso Conectado. Música e informação para você que nos acompanha aqui na programação dos 92.9 do rádio. E ainda quanto à segurança pública, nós tivemos ontem um grande treinamento que foi realizado por parte do Corpo de Bombeiros de Carazinho e também com as companhias de Tapera e de Sarandi. Tapera e Sarandi, para quem não sabe, são companhias que também fazem parte, né? Pelotões que fazem parte da nossa companhia com sede aqui em Carazinho. Então, elas são guarnições, pelotões que respondem, né, ao nosso comando aqui da cidade de Carazinho também, embora trabalhem com uma certa independência. E o pessoal fez ontem um treinamento com embarcações, né? O pessoal fez ontem uma reunião de efetivo e fez treinamento com embarcações aquáticas aqui na região, né, para que haja, digamos assim, uma coesão, no sentido de todos estarem devidamente treinados e saberem aí todos os integrantes da corporação o que fazer em caso de demanda aquática da nossa região. Então, um treinamento grande foi realizado ontem pelo efetivo do nosso Corpo de Bombeiros aqui de Carazinho. Agora são 6 horas da manhã com 43 minutos, 6h43. Bom dia para você na Centuria da Gazeta. Vem com a gente até as 9 horas da manhã. Música e informação para você na programação do nosso Conectado. Daqui a pouquinho tem também a participação do Padre Matheus Daniele com a sua mensagem de amor, de fé e de reflexão. E também, você sabe, né, às 7 horas da manhã, nossa parada obrigatória para a propaganda eleitoral no rádio e também na TV. Na TV um pouco mais tarde, no rádio sempre às 7 horas da manhã e depois também ao meio-dia. Vamos de som aqui na programação do nosso Conectado?
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1: Jorge e Matheus cantam pra gente. Logo eu, bom dia.

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0: Agora, gente, faltando 6 minutos para 7 horas da manhã, temperatura na casa dos 12 graus. Gente, já tá chegando aí o horário político obrigatório e tá chegando aqui na programação do nosso Conectado Agora a participação do Padre Matheus Daniele para trazer pra gente a sua mensagem de amor, de fé e de reflexão nesse começo de manhã de quarta-feira. E a participação do Padre Matheus aqui na programação da sua Rádio Gazeta no Conectado, sempre para o oferecimento de seu Eugênio Relojoeiro. 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Eugênio Relojoeiro traz para a gente a participação do Padre Matheus e a oração desta quarta-feira.
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2: Olá, ouvintes! Quarta-feira! Metadezinha da semana, 9 de setembro. E aí o mês da Bíblia vai cheio de palavra de Deus para iluminar nosso coração. Livro de Daniel, aquele profeta que manteve a esperança, que manteve a fé. Ele e seus companheiros, mesmo sofrendo todo tipo de perseguição, sendo admoestados a não fazerem mais nada por causa de Deus, como nos narra o texto, sendo jogados na fornalha de fogo, mas não queimaram e cantavam louvores a Deus. Então o profeta Daniel nos inspira nesse mês da Bíblia. O evangelho do dia de hoje, então, Jesus, levantando os olhos, disse aos discípulos: bem-aventurados vós, os pobres, porque vosso é o reino de Deus. Bem-aventurados os que agora têm fome, porque sereis saciados. Bem-aventurados os que agora choram, porque haverão de rir. Bem-aventurados os que são odiados, expulsos, insultados e amaldiçoados por causa do nome do Filho do Homem. Alegrai-vos nesse dia e exultai, pois será grande a recompensa no céu, porque assim foram tratados os profetas. Mas ai de vós, ricos, porque já tendes vossa consolação. Ai de vós que agora tendes fartura, porque passareis fome. Ai de vós, porque agora rides, porque tereis lágrimas. Ai de vós, quando todos vos elogiam, assim eram tratados os profetas. Então, queridos irmãos e irmãs, essa palavra das bem-aventuranças do Evangelho de Lucas. Então Jesus chama de bem-aventurados, bem-aventurados aqueles que hoje são aqueles que sofrem por viverem a vontade de Deus, por desejarem que a vontade de Deus aconteça para todos. Esses são os pobres, são aqueles que não têm nenhuma segurança, passam fome, aqueles que choram por causa das maldades do mundo, né? E aqueles que são difamados, como foi o caso dos discípulos, que foram perseguidos, mortos por causa do reino de Deus. Mas daí Jesus vai dizendo: tá bom, esses vocês são bem-aventurados, porque vocês são abertos à vontade de Deus e vocês são disponíveis a fazer a vontade de Deus. Agora, ai daqueles que não querem. E esses que não querem, eles têm falsas seguranças. Eles acham que a sua felicidade, a sua segurança está na riqueza. Ai de vós. Ai de vós que hoje acham que são felizes porque têm comida com fartura. Que isso significa, seus glutões? Ai de vós que hoje passam uma vida flauteada, dando risada, especialmente rindo dos outros, porque não vai ser sempre assim. E ai de vós quando são muito elogiados, porque um dia vai virar o jogo. Então, por aí vai. Que a palavra de Deus nos sustente nesta quarta-feira, good vibes e good bênçãos, em nome do Pai, do Filho e do Espírito Santo. Amém.
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Bora, dá um volume a mais nesse rádio e vem com a gente pra mais uma manhã na Sintonia da Gazeta em 92.9 do rádio. Essa é nossa, essa é de Carazinho. Tá no seu coração. Por aqui o Conectado, te fazendo companhia até as 9 horas da manhã. Música e informação pra você. Eu sou Alessandro Tavares, mas numa boa você pode me chamar de amigo. E é naquele esquema, feliz e contente com Deus à frente sempre, sempre. E nós vamos é juntos, na mais pura emoção e nas boas vibrações, nas ondas do rádio. Bom dia pra você, uma excepcional manhã de quarta-feira. Pra você que nos acompanha aí de casa, você que tá acordando agora, tomando seu café da manhã, tomando seu mate na companhia da Gazeta. Obrigado pela sua companhia com a gente aqui na programação. Bom dia, bom trabalho, boa jornada para o pessoal que está se preparando para ir para o trabalho daqui a pouquinho ou que já está no seu local de trabalho. Que esta quarta-feira seja produtiva e maravilhosa para cada um de nós. E um bom dia todo especial também para o amigo motorista, porque tem muita gente que nesse começo de manhã nos dá carona pelas ruas da cidade e também pelas estradas da região. Esteja você onde estiver, fazendo o que estiver fazendo, de rádio ligado com a gente na sintonia dos 92.9 da Gazeta. Obrigado pela sua audiência com a gente em mais uma manhã. Temperatura está na marca dos 12 graus. Já falava mais cedo aqui na programação do Conectado também sobre a previsão do tempo. Tem previsão de virada do tempo a partir de hoje, né? Nós vamos ter a partir desta quarta-feira algumas pancadas de chuva. Ainda não é uma chuva tão expressiva aqui para Carazinho e região, mas já tem possibilidade de pancadas de chuva a partir desta quarta-feira. Uma pancada de chuva que chega principalmente para o finalzinho da tarde, comecinho da noite. Não tem um volume assim tão pesado, mas são pelo menos aí de 2 a 3 milímetros que estão previstos de chuva para o final da tarde, comecinho da noite de hoje, tá? Temperatura para hoje não deve passar da casa dos 20, 21 graus, sol aparecendo entre nuvens e as chuvas pode começar já no finalzinho da tarde. Para amanhã, terça-feira, também tem uma certa instabilidade. Um volume de chuva um pouquinho menor, mas ainda pequeno. Entre 5 e 10 milímetros de chuva previsto para amanhã, quinta-feira. A temperatura varia entre a mínima de 16 graus e a máxima que chega aos 21. Então, apesar da chuva, a temperatura

Mínima de temperatura na sexta vai ser de 17 e a máxima de 21 graus, né? A boa notícia é de que há uma instabilidade prevista, que situação de chuva prevista para sexta-feira, ela já para no final de semana. Tem tempo bom, tempo firme previsto para o final de semana, com as temperaturas que já aí começam a cair, né? No sábado, para você ter uma ideia, tempo bom, tempo firme, com a temperatura variando entre a mínima de 10 e a máxima de 20. E a condição praticamente se repete também no domingo. Temperatura mínima de 10 e a máxima que não passa dos 19 com o sol predominando. Agora, na semana que vem, a temperatura volta a cair. Vamos ter manhãs bastante frias novamente, tanto na segunda, terça e quarta-feira da próxima semana, com temperaturas na casa de 7 e 5 graus ao amanhecer aí no início da próxima semana, tá bom? Então, a partir de hoje, instabilidade, embora tenha previsão de chuva, não é chuva assim tão volumosa, salvo o indicador previsto para a próxima sexta-feira. Agora a temperatura está na casa dos 12 graus, você se liga na programação do Conectado e claro que aqui na programação da Gazeta, a sua interação com a gente é sempre muito bem-vinda. Manda aí o teu alô, deixa teu recado, faça parte da programação com a gente através do WhatsApp 991836300. 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Agora, gente, são 7 horas da manhã com 36 minutos, temperatura no momento, batendo na casa, é dos 12 graus. Bom dia para você. Daqui a pouquinho
pouquinho falo sobre

as informações das estradas. Infelizmente, no trânsito ontem, nós tivemos um acidente fatal com duas irmãs aqui de Carazinho que perderam a vida lá em Lagoa Vermelha. Assunto que eu trago em detalhes para você daqui a pouquinho aqui na programação do nosso Conectado. Vamos de som aqui na programação da Gazeta? Fidume e Jeca cantam pra gente.

0: Henrique e Juliano, marcando presença aqui na sintonia do nosso Conectado. Mais amor, menos drama. Sete horas da manhã, agora com 43 minutos, 7:43. Bom dia pra você ligado, conectado com a gente aqui na programação da Gazeta. Vem conosco até as 9 horas da manhã. Música e informação aqui na sintonia do nosso Conectado. E olha, gente, infelizmente nós tivemos um acidente fatal ontem no trânsito em Lagoa Vermelha e foram identificadas as duas irmãs que morreram nesse acidente de trânsito em Lagoa Vermelha, que são moradoras aqui de Carazinho. Denise Chaves, de 65 anos de idade, e Deise Gomes, de 54 anos de idade. As vítimas do acidente foram registradas ontem na BR-470, lá em Lagoa Vermelha, durante a tarde. As vítimas eram irmãs e moradoras aqui de Carazinho. Segundo a Polícia Rodoviária Federal, o pessoal foi acionado para atender a esse acidente de trânsito na altura do quilômetro 55. O fato envolveu a tracker em que as vítimas estavam e um caminhão Mercedes-Benz que estava carregado de toras de madeira. Conforme o levantamento preliminar da Polícia Rodoviária realizada no local, o carro que trafegava no sentido Barracão, Lagoa Vermelha, a princípio elas voltavam em Santa Catarina, quando colidiram frontalmente com um caminhão que seguia no sentido contrário. A condutora e a passageira da Tracker, de 54 e 65 anos de idade, não resistiram aos ferimentos e morreram no local. Haviam também outras duas passageiras, uma jovem de 15 e outra de 58 anos, que segundo os bombeiros seriam avó e neta, né, que sofreram ferimentos também e foram encaminhadas para o hospital lá de Lagoa Vermelha. O condutor do caminhão, de 33 anos de idade, não se feriu. Ele realizou o teste do etilômetro, que apresentou resultado negativo para a ingestão de bebida alcoólica. As causas do acidente ainda estão sendo investigadas. Os serviços fúnebres vão estar a cargo da funerária Memorial Nelson Carlin, mas ainda não há a confirmação de horários de velórios e nem do sepultamento. Os corpos ainda aguardam a liberação da necropsia no município de Passo Fundo, né? Infelizmente, portanto, o falecimento destas duas irmãs, que eram moradoras aqui de Carazinho, estariam viajando, informação que temos que estariam voltando em Santa Catarina, quando se envolveram nesse acidente fatal ontem à tarde. Ainda quanto ao trânsito, gente, uma dica para você, o pessoal do Dyer está informando que as obras de manutenção na RS-324 continuam hoje, tá? Hoje o pessoal deve dar início à frente de trabalho no trecho entre Casca e Paraí, né, na 324. A gente sabe que esse é um trecho em que tem muita gente que de Carazinho acaba fazendo também, em virtude da presença das indústrias de frango naquela região e também nos serviços que são prestados aí para essa área. Então fica o alerta, né? Porque o pessoal do Dyer vai fazer manutenções nesse trecho entre Casca e Paraí na RS-324 nos próximos dias, em virtude da precariedade, e como é um trecho, de certa forma, que ele não é muito largo, né, o que requer sempre uma atenção dos motoristas também, tá certo? Ainda quanto às estradas, a Polícia Rodoviária Federal de Cruz Alta confirma a morte também de um condutor de uma motocicleta num acidente de trânsito ontem à noite. Esse episódio foi atendido pela Polícia Rodoviária Federal na BR-158, no entroncamento com a RS-342, né, no trevo de acesso lá Cruz Alto, quilômetro 198, houve uma colisão transversal entre uma moto e também um caminhão. E o condutor da motocicleta foi levado, inicialmente em estado grave, para o Hospital São Vicente de Paula, lá em Cruz Alta, mas não resistiu à gravidade dos ferimentos e faleceu durante esta noite. Ele tem 53 anos de idade e era natural de Cruz Alta. Agora são 7 horas da manhã com 46 minutos, 7:46. Temperatura no momento está batendo na casa dos 12 graus. Tem previsão de chuva ainda para o dia de hoje, para o território gaúcho e também para a nossa região. Essa chuva deve chegar mais para o final da tarde. Bom dia para você na sintonia do nosso Conectado. Vem com a gente até as 9 horas da manhã. Vamos contigo com música e informação aqui na programação da Gazeta. Bora de mais som? Danilo e Davi cantam para a gente.
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0: Danilo e Davi cantando pra gente aqui na sintonia do nosso Conectado. Agora faltando 10 minutos para as 8 horas da manhã. Bom dia para você de rádio ligado com a gente na programação da Gazeta. Uma excelente manhã de quarta-feira para todo mundo. 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
0: 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Agora, meu povo, são 7h com 56 minutos. Bom dia para você na sintonia da Gazeta. Música.

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0: Lua Pereira com o Murilo Uff aqui na sintonia do nosso Conectado. Agora, gente, 8 horas da manhã com 2 minutos, 8 e 2. Bom dia para você na sintonia da Gazeta. 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Agora, gente, são 8 horas da manhã com 2 minutos, 8 com 2, temperatura no momento batendo na casa dos 13 graus. Bom dia para você. E mais uma vez, nenhuma aposta acertou as 6 dezenas do concurso 3055 da Mega Sena, que foi realizado ontem. O prêmio novamente está acumulado, agora estimado em 76 milhões de reais para o próximo sorteio. Os números que foram sorteados ontem na Mega foram 1, 11, 36, 43, 48 e 49. Houveram 54 apostas que acertaram 5 dezenas e, nesse caso, cada uma vai receber pouco mais de R$ 34.793. Outras 2.787 apostas acertaram 4 dezenas e, nesse caso, cada uma vai receber pouco mais de R$ 1.111. Para o próximo concurso, as apostas podem ser feitas até as 8 horas da noite de quinta-feira em qualquer lotérica do país ou através da internet ou no site da Caixa Econômica Federal. Agora são 8 horas da manhã com 3 minutos e olha, gente, pela região, nós tivemos ontem uma operação policial que acabou aí apreendendo drogas, um volume até bem expressivo, na BR-285. A polícia, a Brigada Militar, foi informada de que haveria uma condição de tráfico de drogas na BR-285, uma denúncia anônima informando que uma van usada para entregas estaria sendo utilizada também para o transporte e a distribuição de drogas numa ocupação nas imediações do bairro Valinhos. Durante o patrulhamento, as equipes realizaram então uma incursão a pé e localizaram a van estacionada em frente a uma residência. No momento da abordagem, o passageiro desembarcou e tentou fugir para dentro do imóvel. Ele foi acompanhado e contido pelos policiais. Durante as buscas no homem e também na residência, nenhum material ilícito foi encontrado. Na sequência, os policiais realizaram a abordagem do motorista da van e com ele foi localizada uma balança de precisão. E durante a revista no veículo, os policiais encontraram no porta-luvas um invólucro com aproximadamente 1 quilo de maconha. Os dois homens receberam voz de prisão em flagrante e foram encaminhados para a delegacia de pronto atendimento de Passo Fundo para os devidos encaminhamentos a partir de então. Agora são 8 horas da manhã com 4 minutos, 8 e 4, a temperatura no momento batendo na casa dos 13 para 14 graus, sol predominando aqui por Carazinho nesse começo de manhã de quarta-feira. Bom dia para você direto ligado na programação da Gazeta. E olha, gente, o Corpo de Bombeiros de Carazinho e também os pelotões da cidade de Tapera e de Sarandi, na verdade os pelotões de Tapera e Sarandi, bem como o pelotão aqui de Carazinho, são vinculados, né, à nossa companhia que tem sede aqui em Carazinho. E ontem o pessoal fez aí a revisão dos conhecimentos e manuseios técnicos, né, de operação de embarcações. A ideia é aprimorar os procedimentos empregados em ocorrências envolvendo ambientes aquáticos, né, e por isso o pessoal fez treinamentos ontem com embarcações, todas as equipes do nosso batalhão de bombeiros aqui de Carazinho, de Sarandi e de Tapera, treinaram ontem, portanto, essas condições de ambiente aquático, né, para que todos os militares que fazem parte do efetivo tenham conhecimento aí das práticas e estejam sempre atualizados, né, de saber de como proceder naquelas questões que envolvem afogamentos ou buscas em águas. Agora, a gente, são 8 horas da manhã com 5 minutos, 8 e 5. Bom dia para você na sintonia da Gazeta. Vem com a gente na programação do nosso Conectado até às 9 horas da manhã. Música e informação para você. 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Agora, 8 da manhã com 6 minutos, vamos de mais som.
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0: O Conectado, Marcos e Belucci, Cancela o Sentimento.

0: Brasil.
1: Grande de beijo, o som do Israel e Rodolfo aqui na sintonia do nosso Conectado. 8 da manhã agora com 12 minutos. Bom dia para você ligado, ligada na sintonia da Gazeta. Vem com a gente até as 9 horas da manhã. É música e informação para você. E olha, gente, lá no nosso Instagram e também no nosso Facebook do Portal Gazeta, você confere uma matéria que fizemos ontem com o atleta aqui de Carazinho, o Diego Kuhlhaut. O Diego, ele é atleta de tênis, porém, ele não tem uma perna e joga na cadeira de rodas. E é atleta aqui de Carazinho, um dos atletas do Brasil, convocado pela Confederação Brasileira de Tênis para representar o país entre os dias 15 e 19 de setembro, lá nos Estados Unidos, para o Mundial de Tênis e Cadeira de Rodas. A conversa com o Diego Kuhlhaut, você confere na íntegra lá no nosso Instagram e também no Facebook. Muito bacana aí o esforço desse atleta aqui de Carazinho, né, que tem buscado já há algum tempo patrocínios, inclusive de fora, né, para se manter na prática esportiva, e agora então reconhecido aí como atleta da Confederação Brasileira de Tênis, sendo convocado para representar o Brasil na Seleção Brasileira no Mundial de Tênis de Cadeira de Rodas, tá bom? Quer saber mais sobre o assunto? Vai lá no nosso portal Gazeta no Instagram e também no Facebook para ter mais informações detalhadas com a entrevista com ele em imagens lá no nosso portal, tá bom? Gente, agora são 8 horas da manhã com 13 minutos, temperatura variando entre 13 e 14 graus nesse momento, sol bonito aqui na capital da hospitalidade e da logística. Bom dia para o seu Salvador, né? O seu Salvador também está na sintonia do Conectado. Alô, seu Salvador, um abraço para o amigo, bom dia, uma excelente produtiva manhã de quarta-feira para o senhor também. Agora a gente são 8h14, o nosso Conectado que vai contigo num oferecimento sempre também da Oral Unique. 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Agora, gente, são 8 horas da manhã com 16 minutos e aqui por estado, agora de manhã, a Polícia Federal desencadeou uma grande operação. A Polícia Federal, a partir da unidade da Polícia Federal de Bagé, deflagrou agora de manhã a Operação Cold Trail, destinada a desarticular uma organização criminosa que mantinha uma estrutura financeira clandestina estabelecida em Aceguá, na região da fronteira entre o Brasil e o Uruguai, dedicada à prestação de serviços de câmbio paralelo, remessa irregular de valores ao exterior e lavagem de dinheiro. Segundo a Polícia Federal, foram cumpridos 2 mandados de prisão temporária, 10 mandados de busca e apreensão e 10 mandados de busca pessoal nos municípios de Bagé, Aceguá, aqui no Rio Grande do Sul. Oito pessoas foram também alvo de medidas cautelares em diversas de prisão, entre elas a proibição de deixar o país com a entrega de passaporte e também o comparecimento periódico em juízo. A Justiça Federal determinou ainda a indisponibilidade de bens e valores no montante de 254 milhões de reais de bloqueio de contas bancárias e a restrição de transferência de 13 veículos e também outras 9 residências. Essa operação foi deflagrada hoje pela Polícia Federal aqui no estado, ela iniciou lá em setembro de 2023, quando a investigação identificou a atuação de uma organização criminosa que operava uma verdadeira instituição financeira clandestina, prestando serviços de câmbio paralelo e remessa informal de valores para o exterior. Pessoas físicas e jurídicas de diversas regiões do país depositavam reais em contas indicadas pelo grupo e, em contrapartida, recebiam um valor equivalente em moeda estrangeira no exterior, sem qualquer operação formal de câmbio. Os investigados vão responder em tese pelos crimes de operação de instituição financeira sem autorização e evasão de divisas, além de lavagem de dinheiro e organização criminosa. Agora, 8 da manhã com 18 minutos, 8:18. Bom dia para você na sintonia do nosso Conectado.
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1: 8:19. Vamos lembrar agora o Coração Cachorro.

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8: Pra mais uma manhã, mais um dia inteirinho te fazendo companhia nos 92.9 do rádio. A temperatura no momento batendo na casa dos 14 graus, manhã ensolarada, bonita. De quarta-feira aqui na capital da hospitalidade e da logística, embora tenha a previsão de chuva para o período da tarde de hoje, pra Carazinho e também pra toda a nossa grande região. 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Não perde a hora, viu, gente? Agora são 8h27, a temperatura do momento está batendo na casa dos 14 graus. E olha, uma boa notícia, porque a nossa Biblioteca Pública Municipal, a Biblioteca Pública Dr. Guilherme Schultz Filho, participou de uma concorrência do Prêmio Banrisul Cultural de Bibliotecas e foi contemplado com o primeiro lugar para a renovação da sua estrutura de mobília. O edital do banco previa R$1.800.000 para serem aplicados, né, na reestruturação das mobílias de pelo menos 15 bibliotecas públicas. A biblioteca pública aqui de Carazinho fez a sua inscrição e foi contemplada, né, entre as 66 inscritas, foi a primeira em termos de pontuação e vai receber agora, nos próximos meses, a renovação da sua estrutura de mobília, além de um novo acervo, né, principalmente contando a história do estado do Rio Grande do Sul. Portanto, uma boa notícia para a estrutura da Biblioteca Pública aqui de Carazinho, a Biblioteca Guilherme Schultz Filho. E a matéria completa sobre esse assunto você confere lá no Portal Gazeta e também nas nossas redes sociais. Gente, eu já falava ontem aqui na programação, mas fica a dica para você, porque na próxima sexta-feira vai haver uma van da equipe da Corsan aqui na cidade de Carazinho. Até conversava ontem com o pessoal do Procon aqui de Carazinho, para você ter uma ideia. O pessoal do Procon atende em média cerca de 200 atendimentos dos mais diversos, né, aqui por Carazinho. E há questões de água, esgoto, telefonia e também, às vezes, cobranças indevidas de descontos, né, nas aposentadorias são as principais reclamações que o pessoal do Procon tem. Inclusive, o pessoal do Procon vai estar junto com o pessoal da van da Corsan na próxima sexta-feira, na Praça Central, para tirar dúvidas e, se for o caso de não haver uma negociação amistosa, né, até dar o encaminhamento para a situação através do Procon também. Tá? Então, sexta-feira agora vai ter essa unidade da Corsan para o pessoal tirar dúvidas sobre valores que o pessoal recebe, sobre como é que funciona determinada cobrança, né, sobre a questão de relegação, faltas de água, né, e também a questão do cadastramento da tarifa social. Tudo isso, essa van vai estar para ter atendimento. Então, se você tem uma questão que você, de repente, já tentou encaminhar com a Corsan, não teve uma solução, de repente, aproveita para dar uma conversada de novo com o pessoal da Corsan nesta van, que vai estar ali para esse atendimento, na sexta-feira, das 8h30 da manhã até o meio-dia, ou então à tarde, da 1 até as 4h30, porque ali junto vai ter o pessoal do Procon também. Talvez a conversa aí com a pessoa do Procon se encaminhe de uma forma diferente para a resolução, tá bom? Fica a dica para você. Agora são 8 horas da manhã com 29 minutos, 8h29, a temperatura no momento batendo na casa dos 14 graus. Embora, né, o pessoal do Procon relate que as questões relacionadas à Corsan hoje tenham sido a maior demanda nos últimos tempos do nosso Procon, por outro lado também o pessoal tem relatado que há uma boa relação entre o Procon e a Corsan, de que a maior parte das demandas que acabam chegando acabam sendo de fato resolvidas. Então, pelo menos tem isso, né? Há o apontamento, mas também tem tido uma solução para a maior parte das questões. Agora são 8 horas da manhã com 30 minutos, 8h30. Bom dia para você na sintonia do nosso Conectado. Vem com a gente até as 9, aqui na Sintonia da Gazeta. Claro, de bem com a vida com você e a sua participação com a gente através do WhatsApp Gazeta, para você mandar teu alô, deixar teu recado, é sempre muito bem-vindo. Um abraço para a mãe Kelly, aí no bairro Sarce, também sempre ligada com a gente. Obrigado pelo carinho e pela audiência. Uma excelente manhã. No 99183-6300, você também participa com a gente na programação do Conectado.

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5: Bora, vem com a gente até as 9 horas da manhã. Música e informação para você na sintonia do nosso Conectado. De bem com a vida com você em mais uma manhã. Manhã bonita, aliás, de quarta-feira. A número 1 do teu coração, porque essa é nossa, essa é de Carazinho. 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Por falar em Passo Fundo, né, a gente sabe que todos os dias tem muitos carazenses que circulam pelas televisões de Passo Fundo. E fica o alerta, porque na próxima sexta-feira devem começar a funcionar dentro do perímetro urbano de Passo Fundo novas lombadas eletrônicas, que começam a operar na próxima sexta-feira, dia 11. Os equipamentos foram instalados agora no bairro São Cristóvão, para reforçar a fiscalização de velocidade nas vias da região. Um dos dispositivos está localizado em frente à Panceira, no sentido centro-bairro, e outro fica em frente à Igreja São Cristóvão, né? E realiza fiscalização nos ambos os sentidos da via, tá? Então, você que é de Carazinho da região, que circula para o Passo Fundo, saiba que tem novos aparelhos de controladores de velocidade instalados no trânsito da cidade vizinha, quilometragem de 50 km por hora nas imediações do bairro São Cristóvão também, tá bom? Fica a dica para você. Agora são 8 horas da manhã com 41 minutos, 8:41, e ainda pela região, a gente falava aqui na programação também do que final de semana faleceu o prefeito do município de Mormaço, né, que ele estava internado em virtude de uma infecção urinária e faleceu durante o final de semana. E ontem nós tivemos uma cerimônia na Câmara de Vereadores do município de Mormaço, né, que fez uma homenagem solene, póstuma, ao prefeito que faleceu, Alexandre Vieira, que faleceu na sexta-feira passada, dia 5 à noite, né, e com presença dos familiares e também de autoridade. Também houve, então, a assumir oficialmente o cargo de chefe do Poder Executivo lá em Mormaço, para o mandato até 2028, o vice-prefeito José Kuhn, né, que assumiu então, com o termo de compromisso, a posse e a responsabilidade do município de Mormaço a partir de então, né? Ele fez um pronunciamento em tribuna, né? Agradeceu aí aos pares e também aos vereadores e fez uma homenagem também à família, né, do ex-prefeito e o vice-prefeito, portanto, tomando posse oficialmente ontem à noite, uma cerimônia que aconteceu na Câmara de Vereadores de Mormaço. Agora são 8 horas da manhã com 42 minutos, 8:42. Bom dia para você, Ricardo Ligado, conectado com a gente na sintonia da Gazeta. Bora, vem com a gente com música e informação para você até as 9 horas da manhã, aqui na pegada dos 92.9 do rádio. Zezé e Luciano cantam pra gente. Irmão da Lua, amigo das estrelas. Faltando agora 18 para as 9. Bom dia para você.

som do Traia Véia e o Chuveirão. Gente, agora faltando 11 minutos para as 9 horas da manhã. Bom dia para você. 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Gente, agora são 8 da manhã com 50 minutos. Bom dia para você na sintonia da Gazeta. Temperatura na casa dos 14 graus, tem previsão de virada do tempo para a tarde de hoje, principalmente para o final da tarde, né, gente? A chuva deve retornar aqui para a nossa região, até hoje e amanhã não vai ser tanta chuva, mas a chuva se intensifica a partir de sexta-feira. Você sabe que no mês que passou, nós tivemos um episódio da área de segurança pública que chamou a atenção aqui do estado, em que um proprietário de uma joalheria aqui no estado acabou sendo sequestrado durante o assalto e na perseguição policial, o veículo acabou capotando, incendiou e a vítima e também um dos assaltante acabou morrendo, né? E ontem o Ministério Público aqui do estado denunciou 4 homens pelo assalto que terminou com a morte do empresário Cleiton de Oliveira dos Santos, de 44 anos de idade. Eles foram denunciados pelos crimes de latrocínio, adulteração do sinal identificador do veículo e porte ilegal de arma de fogo. Os denunciados teriam invadido o imóvel onde estava a vítima fatal, a sua esposa e os dois filhos do casal, de 15 e de 9 anos de idade, ainda no dia 7 de agosto, durante a madrugada, no município de Guarani das Missões. Segundo a denúncia ofertada pelo Ministério Público e apresentada pelo promotor Guilherme Donin, eles renderam a família e exigiram dinheiro, joias e transferências bancárias. Em seguida, teriam obrigado o empresário a entrar no próprio veículo e, conforme a Polícia Civil, o principal objetivo do grupo seria a ótica administrada pela família. Durante a ação, a Brigada Militar recebeu a informação sobre a movimentação suspeita do imóvel. O grupo fugiu, levando Cleiton no veículo roubado. Durante a perseguição policial, o automóvel capotou e incendiou, isso na BR-392, lá em Cerro Largo, causando a morte da vítima e também de um dos envolvidos. O Ministério Público também pediu uma indenização pelos danos materiais e morais causados às vítimas e familiares. A denúncia também pede a continuidade das investigações para identificar outros possíveis envolvidos e concluir as questões que estão pendentes ainda de eventual vínculo dos denunciados com a associação ou organização criminosa que atue naquela região. Agora são 8 horas da manhã com 52 minutos, 8h52. Bom dia para nossa querida amiga Soreni, também está sempre ligada com a gente aqui na programação, pede seu som com Luan Santana. Valeu pela companhia, Soreni. Uma excelente manhã, tudo de bom? Bom dia para Cirlei. A Cirlei também está na sintonia do Conectado. Obrigado pelo carinho, pela audiência, uma excelente manhã. Bom dia para Maria Eduarda, também está na sintonia aqui do nosso Conectado, claro, também participando do sorteio da Perfumaria Multimarcas, né? Valeu pela companhia, Maria Eduarda, tudo de bom? Bom dia para a Catiana dos Santos, também está na escuta. Alô, Catiana, um abração para você, uma excelente manhã, tudo de bom também, claro, participando dos sorteios aqui na programação. Hoje a gente sorteia uma linda cesta, né, para você que interage com a gente aqui no WhatsApp Gazeta, de uma cesta da Perfumaria Multimarcas, no WhatsApp premiado da Gazeta. Vai estar sorteando uma cesta feminina de produtos Natura, com creme Body Splash, desodorante, sabonete, sorteio no final do dia de hoje por conta da Perfumaria Multimarcas. Bora colocar o seu nome também nesse sorteio? Manda daí a tua mensagem pro WhatsApp Gazeta. Gente, agora faltando 7 minutos para as 9 horas da manhã. Bom dia para você. 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
1: Felipe Rodrigo cantando pra gente aqui na sintonia do Conectado, beijão de pinga. Faltando agora, a gente, 2 minutos pras 8 horas. Pras 8 não, pras 9 da manhã, gente. Eita, coisa séria. Bom dia pra você, bom dia pra Sol. A Sol também tá na sintonia do Conectado. Valeu pela audiência, Sol. Tudo de bom. Bom dia pro Gerson, pessoal aqui no bairro Santo Antônio, também ligados aqui na programação. Valeu pela audiência, uma excelente manhã. Bom dia pra Loreni Fidelix, pessoal do bairro Alvorada, né, dona Loreni? Obrigado pelo carinho, pela companhia, uma excelente manhã. Também, claro, concorrendo com a gente hoje ao sorteio dessa caprichada cesta, né, por conta da Perfumaria Multimarcas. Boa sorte. Bom dia também para o Rodrigo. Rodrigo também está trabalhando na sintonia da Gazeta. Valeu pela audiência, Rodrigo. Forte abraço, meu querido. Tudo de bom. Bom trabalho, boa jornada. E, claro, também concorrendo com a gente aí à cesta, né, da Perfumaria Multimarcas. Boa sorte. Gente, faltando agora 1 minuto para as 9 horas. Tá chegando aí o colega Thiago Borges para comandar com você a máquina sonora dos 92.9 do rádio. A gente volta a se encontrar amanhã, bem cedinho, 6 da manhã, naquele esquema, feliz e contente, com Deus à frente, sempre, sempre. Na sequência, Thiago Borges, a gente volta a se encontrar amanhã. Fiquem com Deus e que Nossa Senhora os proteja. A todos uma excelente quarta. Valeu pela companhia, gente.
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0: Bom dia, e aí turminha, sejam bem-vindos, bem-vindas ao nosso Gazeta Play. 9:10 agora, hein? Temperatura de 16 graus. Começando a sua quarta-feira, meio de semana, Dia Internacional do Sofazinho. 9 de setembro, 2026, 252 dias passando, faltando 113 para o final do ano. E a gente está começando hoje, dia 9 de setembro, hoje é dia 9 do 9. Hoje, dia do cachorro quente, mas que beleza, não sabia que tinha, hein, produção? Então vamos lá, pede 3 aí pra mim, completos, por gentileza. Hoje também é dia da grávida, dia da gestante. Hoje é dia do administrador, hoje é dia da velocidade. Hoje é dia do bug, né? Erros de tecnologia, erro do sistema, né? Quem disse, oh, não deu bug, né? Hoje é dia do médico veterinário. Saudações a todos os pessoais dos povo aí da clínica veterinária, médicos veterinários. Então, ó, sejam bem-vindos, bem-vindos. A galera tá demais, hein? Dia do cachorro quente, dia da grávida, né? Gestante, o administrador da velocidade, dia do bug, dia do médico veterinário. E dia de a gente tá aqui com vocês, né? Em mais um dia com muita notícia boa, energia alto astral. E pra mim, de forma particular, um dia de coração um pouquinho apertado, né? Que a gente tá encerrando um ciclo a partir de hoje, mas é só depois da 1 hora da tarde, né? De 9 anos juntos com vocês, junto com a programação da 670, que virou 92.9 FM. Dia de agradecer, né, a todos os nossos ouvintes e a direção que me deram a oportunidade de estar aqui comunicando durante 9 anos na programação aqui do Grupo Gazeta de Comunicação, de fazer amigos ouvintes, de eternizar colegas aqui na nossa programação. E hoje a gente encerra esse ciclo de 9 anos, mas prometo para vocês que eu vou entregar o melhor, tá? Como sempre, sorriso no rosto, muito alto astral, energia boa. E eu convido você a fazer esse programa maravilhoso junto comigo até o meio-dia na programação aqui da nossa Gazeta 92.9. Pra gente finalizar a minha participação, porque a partir de amanhã quem assume o Gazeta Play é o mestre Davi Pereira, que vai continuar entregando sempre o melhor do rádio aqui na programação. Combinado? Então vem fazer um Gazeta Play muito especial junto comigo aqui na 92.9 FM. Claro que eu não sairia de mãos abanando, mas de jeito nenhum, nananina não. 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E hoje, no oferecimento da Perfumaria Multimarcas, a galera separou um baita presente, hein? Que beleza! É uma cesta com produtos femininos da Natura. Vai ter creminho, body splash, desodorante, sabonete. Sorteio ao longo do dia de hoje. Então, para você aí, ó, concorrer a essa cesta de produtos maravilhosa lá da Perfumaria Multimarcas, cola aqui no 991836300 e vamos que vamos, porque hoje é quarta-feira, senhoras e senhores. Bom dia!

música sensação do verão 2025-2026. Depois de descer pra BC, eu quero a praia. 9h22, bom dia! Como é que vocês estão, hein? Tudo certinho? Começando mais um dia na sua companhia, bom demais! 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E hoje, a Perfumaria Multimarcas está sorteando uma linda cesta de produtos femininos da Natura. 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Manda teu nomezinho no 991-36300. Belê? Bom dia para Fátima Martins. Bom dia, Eliane Polidoro, lá de São Bento. Linda quarta-feira a todos nós, a Lindamir Fontoura. Oi, Lindamir, bom dia. Marina também está participando do sorteio. Ótima quarta-feira, valeu, Marina. Quem mais? Bom dia, quero participar também do Bairro Oriental, a Roselene Luz, sempre na escuta, valeu, queridona. Bom dia, Cidelmar Veiga, está na escuta também, dá melhor, valeu, um abraço. Bom dia, Cinara Nunes, do Bairro Conceição. A mamãe também está participando, dona Nilce, valeu, beijo meninas, tudo de bom. Jéssica Kisman, desejar um dia maravilhoso e querendo colocar os meus filhos também no sorteio, Henrique e a Isabela. Oi Henrique, oi Isa, beijo Jéssica para todo o pessoal aí, tá bom? Bom dia, Aldo Schmidt do Bairro Sassi. Cesta de produtos Natura, lá da Perfumaria Multimarcas, também para a Vera Pinzon. Valeu, Vera. Bom dia, estou acompanhando aqui do meu trabalho e quero participar do sorteio da sexta. Érica, oi, Érica. Beijo para você. Beijo para a Rosemaria Granville, lá da Ouro Preto, do bairro Planalto. Também está participando a Elisane Marques. Oi, Elisane. Bom dia, o Thales também está participando do sorteio. Bom dia. Quem mais aqui? A Neuci Terezinha do Wi-Fi. Oi, Neuci. Bom dia pra Neuza. Valeu. Da Ouro Preto também, a Claudete Puerchi. Américo Barcelos também tá participando. Regina Matos. Pessoal pediu um Perigosa e Linda. Valeu, turma. Daqui a pouquinho tem mais recados da galera. 991-836-300. Uma linda cesta, hein? Cheia, recheada de produtos da Perfumaria Multimarcas. Então vem comigo até o meio-dia. Em instante.

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1: Vamos nessa, vamos fazendo aquele F5, atualizando as informações, começando com o trânsito. Trânsito com bastante movimento na Avenida Flores da Cunha, proximidade à Praça Central, especialmente, também com um pouco de movimento no acesso da 142, ou seja, Flores da Cunha com a RS-142, tem bastante movimento. Pela rodovia 285, direção a Passo Fundo, movimento é tranquilo agora de manhã cedo, tá? Não tem informação de obras, pelo menos sendo reportados. Bastante movimento, mas não tem obras. Mesma situação, direção Saldanha Marinho, Panambi também. 142 também, movimento é bastante grande, mas sem obras. BR-386, atenção, hein? BR-386 que seguem com obras. Não tem informação de Parisiga até Soledade, mas as obras que seguem, principalmente no perímetro urbano de

0: Zinho é a primeira colocada em concurso do Banrisul e terá estrutura de mobília renovada. São informações do Portal Gazeta. Pelo Estado, pelo Brasil, pelo mundo afora, destaques para Dino, reverte ordem de Mendonça e reconduz Andrei ao comando da Polícia Federal. Em determinação, Dino cita encontro de Mendonça com Vorcaro. As informações, ministro do Supremo, em todos os destaques e portais, né? Flávio Dino determinando a recondução de Andrei Rodrigues ao comando da Polícia Federal. Diretores da Polícia Federal manifestam total apoio a Andrei Rodrigues após afastamento e colocaram um cargo à disposição. Assédio eleitoral no trabalho pode ocorrer de formas diferentes. Justiça Eleitoral alerta para casos. Ataque de pitbulls mata homem em Arroio do Sal, no litoral norte. Madrasta é condenada a mais de 20 anos de prisão por abusar sexualmente de enteada no Rio Grande do Sul.
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2: Bom dia!
0: 9h34. Seguindo com você aqui na programação, é a instante sem mais recados do ouvinte. Afinal de contas, vale hoje ao longo do dia uma cesta cheia de produtos Natura. 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Essa daqui é do Vitinho, mas muita gente cantou nos anos 90 na voz de Sandy e Júnior.

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2: 9h38.
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2: É isso aí, ó. E é sobre esse assunto. Dinheiro só pra você gastar e começar a pagar lá em novembro. Esse o assunto que a gente vai trazer a partir de agora aqui na sua Gazeta FM. São 9h41. Fica ligado.

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0: Show. 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
0: Vera lá da Via Certa conversando com a gente aqui na programação. Bom dia!

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São 7 minutos para as 10 horas da manhã. Bom dia! E aí, como é que vocês estão, hein, meus queridos? Excelente manhã para todo mundo. 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Boa manhã para todo mundo. Oi, deixa eu mandar um salve para a galera que está nos acompanhando. Ah, antes de mandar mais abraço para a turma, deixa eu mandar um abraço para a turma em Sarandi. 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Bom dia pra Janaína. Manda um oi aí pras meninas do restaurante do Baixinho. 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Vocês estão bem? Como é que vocês estão, hein? 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Bom dia! Oi pra Fátima! Também tá concorrendo ao prêmio de hoje. É uma cesta de produtos Natura, produtos femininos. Tem cremezinho, body splash, desodorante, sabonete, lá da Perfumaria Multimarcas. Quer concorrer? Manda teu nome aqui no nosso WhatsApp premiado. Zeli Freitas, bom dia! Aline Hinning também tá participando aqui do sorteio. Bom dia! Seguimos aqui em Kirver, trabalhando e curtindo vocês. Abraço pro Carlos, abraço pra Jussi, pra Karine, pessoal da rádio aqui. Valeu, Carlos, abraço pessoal aí nos States. Bom dia! Oi pra Thaís, que tá pedindo J Balvin, a Dua Lipa, Bad Bunny, Um Dia. Claro que sim, vamos dar-lhe. Bom dia, meninas!

0: Alô, gerente, são 10h04 agora, hein? Tá chegando a hora de mais um super plantão da Oral Unique. Doutora Magali Bertoldi aqui junto com a gente, porque a gente passou o feriado, se organizou, mas agora tá chegando o final de semana, já a partir do dia 11, é isso, doutora? Bom dia!
1: Isso, bom dia, Thiago, bom dia a todos os ouvintes da rádio. Dia 11 e 12, sexta e sábado, isso, nosso último plantão de implantes. Eu digo que é o último plantão de implantes porque é o plantão que realmente a gente consegue finalizar os tratamentos, na maioria dos casos, né? Quem quer fazer aquela carga imediata,
0: isso,
1: né?
0: Isso, a gente, digamos assim, ó, é setembro para deixar praticamente 100% tudo pronto para aqueles mais que precisam de uma atenção maior até o final do ano, né, doutora?
1: Isso mesmo. Porque até a gente até faz plantão ali em dezembro. Mas geralmente, não sei se esse ano a gente vai optar por fazer, mas geralmente quando faz ali em dezembro, não dá tempo do mesmo mês, às vezes, finalizar todo o tratamento, isso, né? Então, às vezes, ele precisa da recuperação e tudo mais. E esse plantão de implantes, muitas pessoas todo ano aproveitam, né? E qual que é o diferencial do plantão? O plantão, ele vem pra gente flexibilizar o pagamento, os parcelamentos do boleto. São mais de 300 clínicas hoje que vão fazer plantão nesse final de semana. Então, a gente consegue abonar ali as taxas de juros, a gente consegue, então, parcelamento sem acréscimos. O último plantão a gente conseguiu fazer, teve pacientes que fizeram ali seus protocolos, as fixas, em 72 horas, em cima e embaixo, conseguiram parcelar em até 45 vezes no boleto sem acréscimo.
0: Olha que legal.
1: Então acaba ficando uma condição muito melhor aí para o paciente poder realizar o sonho de ter um dente fixo, isso, né? De poder mastigar com qualidade.
0: E as pessoas, poxa vida, será que eu ia hoje lá? Ela abre essa condição na sexta e no sábado, doutora?
1: Isso, na verdade. Eu consegui, esse sábado, a gente, graças a Deus, está com a agenda lotada. Eu tenho alguns horários ainda no sábado à tarde. Então, eu consegui entrar em contato com a franquia e consegui adiantar um dia. Então, na quinta-feira, já vou começar.
0: Então,
1: eu já tenho ainda alguns horários na quinta e no sábado à tarde, porque a gente vai estar no sábado à tarde também. E, graças a Deus, sexta e sábado...
0: De manhã não tem mais.
1: De manhã, vou tirar meu couro.
0: Boa notícia.
1: É bom porque geralmente os pacientes procuram esses eventos que a gente faz. Às vezes tem uns que ficam dizendo assim, vou aguentar até o plantão.
0: Vou esperar
1: porque eu consigo um parcelamento melhor. E realmente o plantão é justamente para isso, é para a gente conseguir agora, nesses 3 meses, poder estar tentando finalizar aí os tratamentos.
0: Muito bem. Bom, e a gente sabe que muitas pessoas fizeram aí nos últimos... da última semana, 10 dias, quem sabe uma avaliação, então com, por exemplo, o orçamento na mão. Eu posso ir lá, doutora, só ver uma condição melhor?
1: Sim, pode. Até a gente está mandando para os nossos próprios pacientes que já fizeram a avaliação. Então, aqueles que têm interesse, é só nos mandar uma mensagem ali para a gente ver o que a gente consegue de reparcelamento adequado no plantão.
0: Legal.
1: Claro que esse exemplo de 45 vezes que eu falei era um tratamento ali um pouquinho maior.
0: Sim.
1: Talvez, isso é por valores que a gente consegue devido ao tratamento. Então, talvez, quando o paciente vai fazer um implante só, eu não vou conseguir parcelar pelos 45, porque acaba ficando inviável para mim. Mas, tratamentos maiores aí a gente vai conseguir fazer. E o mais interessante é que esse ano a gente conseguiu colocar junto no plantão os alinhadores transparentes. Então, para quem quer alinhar seus dentes, então quem tem os seus dentes, quer alinhar, a gente vai conseguir com os aparelhos transparentes e a parte de facetas. Então, muitas pessoas acham que o plantão é só para quem quer fazer a carga imediata. Não. Às vezes tem paciente que usa uma prótese móvel que falta 3 dentes só.
0: Sim.
1: Digamos a parte de cima, vamos dar um exemplo, né? A gente consegue manter os dentes naturais, de repente a gente vai trabalhar com uma estética, se for o caso, o paciente, se for a vontade dele. E esses 3 dentes a gente vai fazer implante. Então a gente consegue hoje em dia trabalhar mantendo os dentes, mantendo a saúde bucal em dia e só substituindo a prótese. Porque às vezes o mais incômodo do paciente é o uso da prótese. Às vezes vai falar, vai dar uma gargalhada, a prótese vai balançar, ou às vezes mastiga de um lado, ela salta do outro. Então tem todas essas coisinhas que às vezes a prótese móvel não é tão legal. E o plantão de implantes é pensado para essas pessoas que usam prótese móvel, seja elas 1, 2, 3, 4 dentes, ou para total, né, que não tem nenhum dente. E a gente tem várias técnicas hoje, então o paciente que às vezes tenho medo de fazer enxerto, a gente consegue trabalhar com o zigomático, que não precisa fazer enxerto. Então tem várias possibilidades. O que eu sempre indico vai até a clínica para eu conseguir te avaliar em boca, Eu preciso olhar a mordida, eu preciso olhar a boca.
0: Não adianta mandar um vídeo.
1: Não adianta mandar um vídeo, não adianta. Não, a gente não consegue enxergar, a gente precisa tocar muitas vezes.
0: E fazer o raio-x, né, fazer aí exames mais detalhados, porque muitas vezes nem olhando, digamos assim, a gente acha.
1: Às vezes a gente tem que tirar a dúvida. Às vezes tu olha no raio-x, mas eu preciso conferir em boca se realmente aquilo está condizente. Porque às vezes a gente sabe que a imagem também pode dar algum errinho ali. Então a gente tem toda essa avaliação toda inicial, a gente vai fazer para todos os pacientes de forma igual, não tem custo a avaliação. O que eu sempre recomendo no plantão, como é uma ação diferente, que é só esses 2, 3 dias, já leva alguém junto para decidir, porque a gente não vai conseguir postergar até segunda esse mesmo parcelamento. Muitos pacientes eles querem pensar, analisar, se organizar, então a gente tem um tempo ali que a gente consegue, digamos, o paciente assim, que nem sexta-feira, né, vamos botar ali um paciente que foi lá fazer a avaliação. Não, mas eu não tenho a entrada para te dar hoje. A gente consegue negociar jogando aí a entrada para o resto do mês, mas a gente consegue fazer via boletos, né? Então, o paciente, ele não precisa ir lá no dia e acertar o valor lá no dia, mas a gente precisa negociar e deixar tudo no sistema e fazer toda a parte contratual que é para pegar essa condição especial. Então, justamente por isso que a gente sempre diz, vai já acompanhado, se alguém vai ter ajudado a decidir ou as próprias dúvidas, às vezes, eu sempre digo, vai acompanhado para tirar todas as tuas dúvidas.
0: Ou leva em casa anotado.
1: Anotado, né? Às vezes o paciente realmente ele leva ali no papelzinho as dúvidas para a gente já conseguir esclarecer e já tá negociando para já garantir a condição especial.
0: Bom, então, abriu a agenda para quinta, sexta não tem mais e sábado à tarde. 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
1: Então, existem várias formas de entrar em contato conosco. E convido a todos que ainda não nos conhecem ou quem já conhece a voltar na clínica, a talvez pedir aí um novo reparcelamento para a gente conseguir dar sequência agora no tratamento e, né, a condição especial do plantão.
0: Perfeito. Doutora, muito obrigado, bom trabalho, né? Descansa hoje então um pouquinho, porque quinta, sexta e sábado vai ser bastante forte.
1: Muito obrigada, Thiago, pelo espaço, até mais.
0: Até mais, doutora Magali Bertoldi, da Hora Única, conversando com a gente, bom dia.
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2: Bom dia.

0: Matheus Bobinha. Tá na hora de vestiar o Papo de Bola. Davi Pereira vem chegando, trazendo informação da dupla.
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2: Isso aí, chegando o nosso vestiário aqui na programação, trazendo o destaque do Grêmio, e o técnico Luiz Castro deve testar a utilização do meia Krovinović em nova função pela ponta esquerda, de olho no duelo contra o Vasco. Isso porque o Grêmio não terá Pavon suspenso e a Musa e Giovanni Cabral com lesões musculares são dúvidas. O elenco se reapresenta para os treinamentos nessa quarta-feira. Segundo Castro explicou, depois da derrota para o Vitória, Krovinović seria um tipo diferente de ponta, mas já atuou na função em outros momentos da carreira. Por enquanto, o croata tem atuado por dentro, pela meia esquerda, ao lado de Vilaçante. Além de Krovinović, resta ao treinador apenas dois jogadores típicos da função, Enamorado, que entrou no segundo tempo diante do Vitória, e TT, que é o titular. Amuso e Giovanni Cabral sequer viajaram para a Bahia. Grêmio e Vasco se enfrentam no próximo sábado, às 16 horas, na Arena, pela 27ª rodada do Brasileirão. Jogo direto na briga contra o rebaixamento. Tricolor é o 15º colocado na tabela com 28 pontos. Esse é o nosso vestiário, daqui a pouco de volta com mais informações.
0: Valeu, muito obrigado, Davi Pereira, 10:17. Bom dia, oi pra Belinha, oi querida, bom dia pra você, tudo bem Belinha? Bom dia e muito obrigado aí pelo carinho da minha despedida do Grupo Gazeta de Comunicação, coisa linda. Tá aí pra você um pagodinho pra aproveitar a quarta-feira, viu Belinha? Beijo pra você, vovó Belinha, hein? Que beleza, bom dia. Oi pra Salete lá do bairro Sommer, também tá participando do sorteio desta sexta lá da Perfumaria Multimarcas, hein? Recheada de produtos femininos Natura, cremezinho, Body Splash, desodorante e sabonete, chega mais, você também pra participar. Bom dia!

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7: Estamos de volta, bom dia! Um super presente ao longo do dia da Perfumaria Multimarcas, uma cesta recheada de produtos Natura, produtos femininos, hein? 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Gazeta FM. Oi pra Vera Gonçalves, do bairro Glória, bom dia! Oi pra Janaína Oliveira, abraço pra Áurea também, Maria Cleide da Silva participando. Sônia Maria Cardoso, bom dia. Silvana Gomes da Braganholo. Valéria Cardoso, bom dia, querida. Bom dia, participar do sorteio, Maria Eduarda. Oi pra Maria Oliveira Colônia Dona Júlia. Oi, bom dia pra Nina. Excelente manhã.
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0: São Francisco, para conhecer uma mulher.
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0: Vamos nessa. A previsão do tempo indica sol entre nuvens, 18 graus nesse momento aqui nos altos do bairro Boa Vista. Temperaturas que vão subindo até por volta das 3 da tarde, que a gente chega à máxima de hoje, que deve ser de 21 graus. Depois, chuva, tá? A gente tem pancadas de chuvas que podem acontecer entre a meio da tarde ao final da tarde de hoje, tá? Essa instabilidade, ela não tem muito volume, mas pode chegar do seu 5 milímetros, 10 milímetros, depende da região. São pancadas bem esparsas aqui pela região, tá? Para amanhã, a previsão é de tempo instável, principalmente da tarde em direção à noite, com chuvas na casa dos 2 a 5 milímetros. Mínimas de 15, máxima de 21, máxima de 21 graus. Para a sexta, mínima 16, máxima de 20 graus. Previsão de chuva na sexta-feira, aí ela é maior, podendo chegar a seus 30 milímetros de chuva. Sábado e domingo, previsão de tempo firme, com bastante nebulosidade e o friozinho, mínima de 12, máxima de 16 para sábado, mínima de 8, máxima de 16 para domingo. Semana que vem, por enquanto, a previsão de tempo firme e temperaturas amenas de manhã cedo, na casa dos 8, 9 graus, a mínima durante toda a semana e máximas entre os 16 e 19 graus. Essa é a previsão do tempo para os próximos dias.
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0: 10h32 e na história da música de hoje, quem está completando mais um ano de vida é o cantor canadense Michael Bublé, que está fazendo 51 primaveras. Nascido lá em 1975. Entre os sons do Michael, Heaven Meet You e Hit, aqui na nossa programação. E hoje também, há 13 anos, pô, faz tempo já, hein? 2013, falecia apenas aos 35 anos, o músico baixista da banda Charlie Brown Jr., o baixista Champignon. Entre esses clássicos da Charlie Brown, no baixo de Champignon, como por exemplo essa daqui para Só por Uma Noite. E a gente também recorda que há 63 anos, 1963, os Beatles alcançavam a primeira posição da parada britânica.

Em anos 1971, hein? Imagine there's no heaven. Que baita letra, hein? Que baita som. Na história da música de hoje, pra gente curtir a música que eu destaco, é para aniversariante do dia de hoje, que tá fazendo 51 anos. Nascida em 1975, nesse dia 9 de setembro, ela, Ana Carolina, cantora e compositora brasileira. 51 anos e vida longa pra Ana. Bom dia!

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2: 10h39, bom dia.
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4: Muito bem, estamos de volta, 10h40, bom dia, temperatura de 19 graus, previsão de virada no tempo a partir da tarde, não saindo de casa, fecha a janela aí, bom dia.

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0: dia, 10h48, oi pra Soleni, oi Sou, bom dia querida, pessoal que tá nos acompanhando aqui na nossa programação,
1: tá muito
0: bom dia,
1: estava
0: muito obrigado, fazendo aí junto com a gente minha saideira, né, aqui do Grupo Gazeta hoje, coisa boa, tá com vocês em mais um dia, e participando aqui da programação.

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9: Estamos de volta, 10h53. Bom dia pra vocês. E aí, como é que vocês estão? Tudo certinho? 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
10: Engraçadinho.
9: Tamo junto, gente. Excelente manhã, boa quarta-feira. Foi pra Zenaide Costa. Oi, Zenaide. Bom dia, galera de Pinheiro Marcado, hein? Marcelo, um brilhação. Oi, Silvia. Oi, seu Mário. Bom dia. Tainara também está participando desta sexta maravilhosa lá da Perfumaria Multimarcas. Ana Cláudia Luvizeto, turma de Saldanha Marinho. A Isadora, Daniele Gatti, bom

0: Brilhação, 1 minuto para as 11, bom dia! Deixa eu mandar um salve pra galera que tá nos acompanhando sempre. 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E também, a gente segue com vocês aqui na sua manhã do Gazeta Play. 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
0: 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Então, ao longo do dia, a gente vai trazendo aí o bate-papo com a galera, um baita presente, hein? Coisa boa! Dalira da Braganholo também tá participando aqui do sorteio. Daniele Gatti lá de Chapada, oi Dani. Marlise Conrat do bairro Oriental também tá curtindo a programação e participando aqui do sorteio da sexta, né? Valeu, um abraço para você, excelente manhã. Deixa eu puxar aqui uma música da Marilinha pra gente rodar, tá? Muito obrigado pela companhia, pela audiência. Quem mais? Bom dia, Maria Zaida, do bairro de Santo Antônio do Planalto. Também está participando, a Liara. Muito obrigado pela companhia e pela audiência, viu, gurias? Bom dia, participando do sorteio, a Kátia Glink. Oi, Kátia. Abraço para você. Muito obrigado pela companhia.
2: Oi, bom dia. Tudo bem com vocês?
0: Tudo bem, dona Nelina?
2: Eu queria participar do prêmio da multimarca. É a Nelina Pirgue, aqui da Oriental.
0: Valeu, obrigado. Um abraço. Bom dia. Marli Terezinha, lá do bairro São Pedro. Valeu, Marli. Alete Bissigo, de Rincão do Segredo. Bom dia! Oi, Tiago. Participar do sorteio, Antoniela, lá de Santo Antônio do Planalto. Desejar sucesso na nova jornada. Muito obrigado, né? A gente vai com vocês, viu? Beijo, querida. Muito obrigado. A gente fazendo aí a nossa despedida aqui do Grupo Gazeta hoje. Com o carinho dos ouvintes, é bom demais. Valeu, queridona. Abraço. Daqui a pouquinho a gente roda teu som. Oi pra Tatiane Bairros, também tá participando. Valeu. Graziele, oi. Pediu Panda. Valeu, Grazi. Bom dia, Bruna. Participando aqui do brinde. Beijo das gurias e do restaurante do Gringos. Oi, gurias. Beijo pra vocês. Quem mais aqui, ó? Bom dia pra Viviane Friis. Oi, Viviane. Bom dia. Passando pra desejar um ótimo dia. É o Mauri Palma, do bairro Lefe. Valeu, Mauri. Tamo junto, meu irmão. Bom dia. Quero participar do sorteio. A Micheline. Oi, Micheline. Tem mais aqui o Éder, que tá aí pela 386. Luciano Gerlach. Valeu, meu querido. Bom dia. Participar do sorteio. E desejar que Deus abençoe nesse novo ciclo. Valeu, querida. Abraço da Adriana de Souza. Oi, Adri. Muito obrigado pela companhia de sempre, viu, querida? Tudo de bom.
3: Bom dia.
0: Bom dia.
3: Bom dia participar do brinde.
0: Claro.
3: Eu sou o Sebastião Cadeno da Silva, morador de São Pedro, aqui de Carazinho.
0: Ô, povo do bairro São Pedro. Abraço, seu Sebastião. Bom dia, excelente quarta-feira. Quero ganhar essa sexta, hein? Fran, oi Fran, abraço pra você. Bom dia também lá de Saldanha Marinho, seu Wilton Barden. Valeu, seu Wilton. Bom dia, Boris, bom dia. A Angelita Vargas. Oi, Angelita, bom dia. Bom dia, quartou de despedida. Pois é, faz parte, hein, Ara. Beijo pra você, querida. Muito obrigado pelas manhãs e sempre, viu? Beijo pra você e uma linda quarta-feira. Bom dia, Elaine. Oi, Elaine, bom dia. Mairê Chiodi também tá participando. Oi pra Glaucia Gerhardt, que tá nos acompanhando. Oi, Glaucia, bom dia, pessoal do bairro Cantares. Jefferson Oliveira, valeu, Jefferson. E último recadinho da Maria Correia, de Santo Antônio, né? Participando aqui do sorteio. E a gente segue com vocês. Bom dia.

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1: Isso aí, vestiário na programação falando de Inter, que iniciou a semana de trabalhos de olho no duelo com a Chapecoense, com mais um protesto de torcedores para demonstrar o descontentamento com a má fase do time. Membros de organizadas do clube foram até o centro de treinamentos Parque Gigante desde o meio da manhã de terça-feira. Jogadores que saíram em comboio com todos os carros em fila protegidos pela Polícia Militar já no início da tarde. Representantes da Popular, Camisa 12, Nação Independente e Superfico, as quatro principais organizadas do clube, desejavam se reunir com alguma liderança do elenco, técnico Paulo Pezzolano ou um dirigente. Um rojão foi atirado durante a manifestação. No sábado, houve um encontro entre colorados da camisa 12 com o executivo de futebol Fabinho Soldado, diretor técnico Abel Braga e lideranças do grupo de jogadores. No domingo, após a derrota para o Santos, os torcedores protestaram no pátio do Beira-Rio e exigiram a renúncia do presidente Alessandro Barcelos, prometeram ir todos os dias até uma mudança. No dia seguinte, na folga do grupo colorado, torcedores marcaram presença no estádio. Destaque de Internacional aqui no vestiário. Até mais.
2: Até mais. Muito obrigado, Davi Pereira, 11-8.
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2: Bom dia para Eliane Apolinário lá da Borghetti. Desejando a todos uma abençoada quarta-feira. Valeu, querida. Tudo de bom. Deixa eu corrigir aqui nosso ouvinte. Falei que era Gláucia, né? Ou é Cláudia Gerhardt, lá do bairro Cantares. Oi, Cláudia. Beijo para você, viu, querida? Excelente quarta-feira.

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16: 11:16, bom dia, estamos de volta, 19 graus, tempo sol entre nuvens, deve ter uma virada no tempo aí de tarde, tá bom? Fica esperto. Oi, bom dia para Elaide Vailate Machado, que tá participando. Bom dia para Cristiane Silva de Oliveira, valeu, Cris.
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16: Ótima quarta-feira, Fernanda Cruz também tá participando. Bom dia, Grace Saibel também tá participando aqui do sorteio. Oi, para Rosângela Pereira da Vila Rica, valeu, Rosângela. Angélica Lopes, bom dia. Rosalba da Silva, do Bairro Floresta. E também oferecendo toda a programação aí pro maridão Fernando e todos os familiares. Valeu!

0: 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Bom dia! Onze e 23. 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Muitos recadinhos ainda pra gente ler. 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
0: 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Hoje valendo essa cesta de produtos da Perfumaria Multimarcas, Body Splash, cremezinho, desodorante, sabonete, produtos Natura, pra você concorrer hoje no final da tarde. Então manda aí, 991836300, vou atender o máximo de pessoas, hein? Bom dia!
2: Bom dia, Thiago!
0: E aí, Marcos?
2: Tudo bem?
0: Tudo certo, meu irmão?
2: Eu coloco a minha esposa para participar da cesta e da Multimarcas.
0: Claro!
2: É, Elisandra Machado.
0: Um abraço para a Elisandra.
2: É, toca a música do Panda aí.
0: Rodamos agora um Panda. Valeu! Um abraço, meu querido! Bom dia! Deixa eu ver aqui a Elisângela. Oi, Elis. Bom dia, pessoal do Bairro Laranjal. Obrigado pelo carinho, viu, minha querida? A gente vai sentir saudade de vocês por aqui, viu? Sem dúvida nenhuma. Valeu, bom dia.
3: Bom dia.
0: Oi, Dona Maria.
3: Eu gostaria de participar do
0: sorteio? Prêmio. Claro que sim.
3: E meu nome é Maria Leti Borges de Oliveira, do bairro Vargas.
0: Valeu, Dona Maria. Beijo pra senhora, viu? Sibila do Bairro Cantares, bom dia. Oi pra Natiele Gravenhagen. Oi, Nati, abraço pra você. Tem mais aqui, Eduarda Gabriela, também tá participando aqui do sorteio. Evelyn Alves, pedindo Cheiro de Culpado, sempre na escuta, valeu, Evelyn. Bom dia pra Dona Elza, que tá aí nos acompanhando também, valeu. Bom dia, Juliane Pedrolo, valeu, Juliane, abraço pra você, bom dia. Oi pra Nadir Nissel, lá da Borghetti. Terezinha Dapper do Bybreaker. Abraço pro Jean. Salve, Jean. Bom dia pra você. Bom dia pra Dona Gessi do bairro Alvorada. Tem mais por aqui. Bom dia pra Marciele. Valeu, Márcio da Luz, do bairro Fai. Bom dia pra Sol. Oi, queridona. Tudo bem com você? Bom dia. Sônia Sebem, do bairro Princesa, também tá participando. Juliana dos Santos, lá de Pino Marcado. Bom dia pra Graziele, também tá participando. Valeu, um abraço pra você. Mais um pedido pro Panda. Ivonete Zanetti também tá participando. Valeu, Ivonete. É que tá curtindo a programação.
4: Bom dia, Thiago. Oi, Noeli. Eu entendi bem, você está nos deixando, Thiago.
0: Faz parte, viu?
4: Eu senti muita falta
0: claro.
4: De você, se for isso.
0: Valeu, querida. A partir de amanhã, Davi Pereira que assume por aqui, hein? Quem mais? Bom dia.
5: Bom dia, Thiago.
0: Oi, Vani.
5: Eu queria participar do programa, pedir claro. Uma música, qualquer música que tu queira rodar aí.
0: Valeu.
5: E dizer que eu queria perguntar pra ti, se vai pra outra rádio.
0: É, vamos estar aí nos despedindo hoje, viu, querida? Abraço pra você, muito obrigado pelo carinho, pela companhia. Depois, gente, vou atendendo aqui os pedidos dos ouvintes, é? Andriele, família Yaya, que tá sempre na escuta. Valeu, Adriana. Muito bom dia e muito obrigado pela companhia e pelo carinho, viu? Bom dia. Luana Cardoso, valeu, Lu. Bom dia pra vocês. Em instantes, a gente tem o F5 pra gente atualizar as informações até o meio-dia no Gazeta Play.
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12: Estamos de volta, são 11h37, até o meio-dia. Daqui a pouquinho tem o Padre Matheus Zeniel, oração do dia, né? Nosso Gazeta Play, que termina sempre um pouquinho mais cedo devido ao horário eleitoral gratuito, pontualmente ao meio-dia. Oi pra Fer Oliveira, oi Fer, excelente manhã pra você. Daqui a pouquinho sai o Henrique Juliano.
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12: Bom dia pra Loni dos Santos, do bairro Santo Antônio. Para Kelly Patrícia Santos de Oliveira, também está participando aqui do presente de hoje. Rosane Palicente, bom dia!
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0: Luciano Araújo com Jads e Jadson aqui na programação 11h46. Bom dia! Excelente manhã pra todo mundo. Tá aí curtindo a programação, bora pro almoço. 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Gente, são 11h47, finalizando aqui quase o nosso programa, né? Daqui a pouquinho tem o Padre Matheus Daniele, oração do dia. Então vou ler, ó, não vou conseguir ler todos os recados, tá? Mas prometo que vou alguns aqui que interagiram, né? Ah, quero fazer um agradecimento também à direção da emissora daqui a pouquinho, né? Que me fez um presente maravilhoso aí na nossa despedida, né? Ó, seguinte, deixa eu ler mais alguns recados. Um abraço aí pra, deixa eu ver, a Cris, que pediu Henrique e Juliano, rodamos agora há pouco. Oi, o Joel Sena. Tá circulando aí pela cidade de aplicativo, valeu Joel, bom dia. Lorene Fetter aqui do centro, valeu Lorene. A Janice também tá participando. Noeli Gonçalves, valeu Noeli. Bom dia, também tá participando aqui da Perfumaria Multimarcas, Alessandra. Taísa, do bairro Santo Antônio, hoje uma linda sexta aí com muitos presentes lá da Perfumaria Multimarcas da Natura. 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Elisângela, lá do bairro Floresta, também bom dia. Ezequiel, do bairro Santo Antônio, bom dia pra Kelly Brits. Oi, Kelly, bom dia. Deixa eu ver aqui, ó.
1: Eu sou Castelinho
0: de Camargo. Oi, Castelinho.
1: Tá bom. Abraço,
0: Anthony. Valeu, Anthony. Bom dia. Quem mais aqui, ó? A Silene Farias. Oi, Silene. Seu Vanderlei de Moura. Valeu, Vanderlei. Abraço pra você. Não vou conseguir ler todos os recados, hein? Rodar mais os áudios, tá? Ótima quarta-feira pra Letícia Águia. Oi, Letícia. Pra Amanda da Luz. Oi, Amanda. Abraço pra você. Pra Dona Maria Nó. Oi, Dona Maria. Márcia Batalha também está participando aqui do sorteio. Nilvio Martins também está participando por aqui. Muito obrigado. Daqui a pouquinho vou ler todas as... Deixa eu atualizar aqui, só quem vê até um pouquinho mais. Jax também, Jax Chin, valeu. Perfumaria Multimarcas também aqui, a Mayara Gonçalves. Valeu, Mayara. Muito bem. Gente, fechando mais um Gazeta Play de hoje, agradecer a companhia e a audiência de todo mundo, como falei no início da programação, agradecer a direção aqui da emissora, né, que durante, foram 9 anos, né, 9 anos completados no dia, agora no dia, se não me engano foi em agosto, né, início de agosto aí que a gente... com o que completei 9 anos de emissora Grupo Gazeta de Comunicação. E finalizando esse ciclo, né? A gente sabe que as portas ficam abertas, mas foram momentos aí de história, muita notícia, muita informação, muitos risos. A gente se emocionou, a gente sorriu. Em cada momento que estive no ar aí foi com muita alegria, abrindo o microfone com um sorriso no rosto, trazendo sempre boas notícias, a maioria das vezes, né? Tem notícias ruins também, mas chega um momento de a gente se despedir. E momentaneamente encerro aqui amanhã a participação no Grupo Gazeta de Comunicação. Chegou o momento de a gente se despedir, desde a outra emissora que fazia parte aqui do Grupo Gazeta, na IFM, desde lá a M670, tantos colegas, tantos amigos feitos, né? Mas a vida é feita de ciclos e a gente leva o aprendizado, né? As conquistas, a rádio que me ensinou muito, com certeza, muita coisa construída em várias mãos, mas o carinho especialmente com os nossos ouvintes, acima de tudo, os nossos patrocinadores, e a cada mensagem que a gente recebe, cada ligação que a gente recebe, a gente vai levar o carinho imenso aqui do Grupo Gazeta. Obrigado, Gazeta, obrigado, Carazinho, a cada ouvinte aí que nos fez. A gente fala Carazinho, mas a região inteira aí que nos dá o prazer da companhia sempre. Muito obrigado à direção, a todos os colegas, funcionários, ao Gustavo, nosso coordenador de programação por aqui, né? Não vou nominar todos, posso esquecer de alguém, mas obrigado pelo carinho, pelo mimo aqui. São 9 anos de muito carinho. A gente se vê numa próxima, né? E, claro, desejando a todos aí uma excelente manhã. Daqui a pouquinho tem o Padre Matheus Zanelli com a oração do dia. Eu ainda volto com você até uma no Gazeta News. Mas o Gazeta Play, a partir de amanhã, será comandado pelo mestre Davi Pereira, que sempre tá aí com vocês, né? Quando a gente não tá, o Davi já é da casa e vai te fazer companhia a partir de amanhã, curtindo vocês com muita música boa e alegria autoastral. Valeu, turma! Até a próxima! Mas

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1: Olá, ouvintes! Quarta-feira! Metadezinha da semana, 9 de setembro. E aí, o mês da Bíblia vai cheio de palavra de Deus para iluminar nosso coração. Livro de Daniel, aquele profeta que manteve a esperança, que manteve a fé. Ele e seus companheiros, mesmo sofrendo todo tipo de perseguição, sendo admoestados a não fazerem mais nada por causa de Deus, como nos narra o texto, sendo jogados na fornalha de fogo, mas não queimaram, e cantavam louvores a Deus. Então, o profeta Daniel nos inspira nesse mês da Bíblia. O evangelho do dia de hoje, então, Jesus, levantando os olhos, disse aos discípulos: bem-aventurados vós, os pobres, porque vosso é o reino de Deus. Bem-aventurados os que agora têm fome, porque sereis saciados. Bem-aventurados os que agora choram, porque haverão de rir. Bem-aventurados os que são odiados, expulsos, insultados e amaldiçoados por causa do nome do Filho do Homem. Alegrai-vos nesse dia e exultai, pois será grande a recompensa no céu, porque assim foram tratados os profetas. Mas ai de vós, ricos, porque já tendes vossa consolação. Ai de vós que agora tendes fartura, porque passareis fome. Ai de vós, porque agora rides, porque tereis lágrimas. Ai de vós, quando todos vos elogiam, assim eram tratados os profetas. Então, queridos irmãos e irmãs, essa palavra das bem-aventuranças do Evangelho de Lucas. Então, Jesus chama de bem-aventurados, bem-aventurados aqueles que hoje são aqueles que sofrem por viverem a vontade de Deus, por desejarem que a vontade de Deus aconteça para todos. Esses são os pobres, são aqueles que não têm nenhuma segurança, passam fome, aqueles que choram por causa das maldades do mundo, né? E aqueles que são difamados, como foi o caso dos discípulos, que foram perseguidos, mortos por causa do reino de Deus. Mas daí Jesus vai dizendo: tá bom, esses vocês são bem-aventurados, porque vocês são abertos à vontade de Deus e vocês são disponíveis a fazer a vontade de Deus. Agora, ai daqueles que não querem. E esses que não querem, eles têm falsas seguranças. Eles acham que a sua felicidade, a sua segurança está na riqueza. Ai de vós. Ai de vós que hoje acham que são felizes porque têm comida com fartura. Que isso significa, seus glutões? Ai de vós que hoje passam uma vida flauteada, dando risada, especialmente rindo dos outros, porque não vai ser sempre assim. E ai de vós, quando são muito elogiados, porque um dia vai virar o jogo. Então, por aí vai. Que a palavra de Deus nos sustente nesta quarta-feira. Good vibes e good bênçãos, em nome do Pai, do Filho e do Espírito Santo. Amém.

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0: 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Meio-dia e 27.
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0: Bom início de tarde a todos. Vem aí o Gazeta News.
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0: Bom início de tarde a todos. Temperatura agora de 22 graus e a temperatura máxima para hoje. Previsão é de mudança no tempo. Tem algumas instabilidades já chegando pela região norte e noroeste do estado e não estão descartadas pancadas de chuvas no final da tarde e início da noite de hoje. Noite aí na casa dos 15, 16 graus. Previsão de amanhã também a gente tem instabilidade. Inclusive amanhã tem pancadas de chuvas à tarde e também à noite, mas a maior instabilidade é programada e esperada para sexta. Sábado e domingo, previsão de tempo firme e tempo seco. Tá bom? Semana que vem, temperaturas mínimas da casa dos 8 e máximas de 20 graus ao longo da semana. Estamos começando o nosso Gazeta News, trazendo as informações das últimas horas. Deixa eu dar uma espiadinha como é que tá o trânsito, principalmente nas regiões aqui das rodovias, né? 386, BR-285. 285 direção a Passo Fundo, não tem obras. BR-386 direção a Sarandi, também está tranquilo. 285 direção Saldanha também. BR-386 tem uma informação de trânsito bem pesado, até mesmo parado. Deixa eu dar uma espiadinha. Entre Carazinho e Santo Antônio do Planalto, mas não está sendo informado o porquê desse trânsito parado. Se você está no trajeto entre Carazinho e Santo Antônio do Planalto, próximo ao antigo Camping Ribas, ali na entrada do Ribas do Sol, pode informar para a gente que no WhatsApp dá informação também. Tem obras na 386 após Tio Hugo e elas se estendem pelo menos até a região de Soledade. Em São José Derval tem Parisiga. Passou São José Derval, tem Parisiga, tá? Vá com bastante atenção na região da 386. Em instantes, a gente vai falar sobre o mercado financeiro e também os destaques do Portal Gazeta.

Meio-dia 39, vamos nessa, vamos falar de mercado financeiro. Vamos uma espiadinha, como é que finalizou a cotação do dólar euro e também o mercado. A bolsa de valores caiu 1,31% agora de manhã. O dólar comercial recuperou o fôlego, 5,10, e o euro comercial manteve-se o preço estável de R$5,93. No mercado agrícola, agora de manhã cedo, ontem a gente teve uma recuperação de milho e trigo, né? Por exemplo, o milho saca 60 quilos, ganhou R$1, de ontem para hoje, R$60 a saca. O trigo que mais ganhou valor, R$2 a saca. Trigo grão nacional 60 quilos, cotado aqui na região a R$72. E o soja 60 quilos, a soja 60 quilos, R$138, mantendo o preço estável de ontem para hoje.

0: portal Gazeta670.com.br, canadense Diogo Kohlhaas está embarcando nesse domingo para defender o Brasil na Copa do Mundo do Tênis em cadeira de rodas nos Estados Unidos. Boa sorte ao Diego e toda a turma aí que torce por ele, né? Polícia Civil está investigando um incêndio criminoso em mercado após tentativa de extorsão aqui em Carazinho. Inclusive tem imagens lá no nosso arroba portal Gazeta RS. Biblioteca Pública de Carazinho é a primeira colocada em concurso do Banrisul e terá estrutura de mobília renovada. E outras informações do cenário da segurança pública que a gente traz ao longo da nossa programação, em instantes com o colega Davi Pereira, que está se organizando para a segurança pública. Antes de mais nada, quero trazer uma informação do Sindicato dos Bancários aqui de Carazinho. Informação referente à questão de greve da Caixa Econômica Federal, né? Informação do Sindicato dos Bancários aqui de Carazinho região é sobre usuários e serviços da Caixa Econômica Federal e a população em geral, e que a categoria bancária vai em assembleia, decidiu por paralisação de suas atividades por prazo indeterminado a partir de amanhã, dia 10 de setembro. A pessoa estava pleiteando algumas questões juntamente com o sindicato, os bancos a nível da Fibraban, né? Melhorias questões em salarial e também outras conquistas realizadas, mas a Caixa não aceitou a proposta e por isso estará realizando aí uma questão de paralisação geral a partir de amanhã, dia 10. Vamos à segurança pública, Davi Pereira.
1: Olá, Thiago. Trazendo por aqui os destaques de segurança pública. E na madrugada dessa quarta, a Brigada Militar recuperou duas vans que haviam sido furtadas no município de Passo Fundo. Após serem informadas pelo Centro de Operações da Brigada Militar, guarnições iniciaram as buscas pelos veículos que foram localizados na rodovia Transbrasiliana em Erechim. Ao receberem ordem de parada, os condutores empreenderam fuga pela rodovia. Durante o acompanhamento, um dos veículos foi abandonado, enquanto o outro colidiu contra um barranco às margens da estrada. Na sequência, os ocupantes dos veículos fugiram em direção à mata. As vans foram recuperadas e removidas, sendo posteriormente realizado o registro da ocorrência na DPPA. Também é destaque aqui na região foram identificadas as irmãs vítimas de um acidente na BR-470. Denise Chaves, de 65 anos, e Deise Gomes, de 54. As vítimas desse acidente que foi registrado na tarde de terça-feira em Lagoa Vermelha. Elas eram irmãs. A PRF foi acionada para atendimento do sinistro de trânsito com mortes no quilômetro 55 da rodovia, fato que envolveu um automóvel GM Tracker emplacado aqui em Carazinho e um caminhão Mercedes-Benz carregado com toras de madeira. Conforme levantamento preliminares realizados no local, o carro trafegava no sentido Barracão Lagoa Vermelha quando colidiu frontalmente com o caminhão, que seguia no sentido contrário. A condutora e a passageira não resistiram aos ferimentos e morreram no local. Outras duas passageiras, de 15 e 58 anos, foram socorridas com ferimentos e encaminhadas ao hospital de Lagoa Vermelha. O condutor do caminhão, de 33 anos, não se feriu. Ele realizou o teste do etilômetro, que apresentou resultado negativo para a ingestão de bebida alcoólica. Causas do acidente ainda estão sendo investigadas. São destaques de segurança pública aqui na programação. Até mais.
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0: 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Meio-dia 43, daqui a pouco tem mais informações.

0: meio-dia uma. 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
2: Edi 47, seguindo com você aqui na programação. Seguinte, ó, segue participando. 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Ainda dá tempo, tá? Durante esse início de tarde, durante toda a tarde, com o Gustavo Ávila e o Davi Pereira aí fazendo também o cadastro da galera, tá bom? Todo mundo convidado. Seguindo com você aqui na nossa programação, música e notícia. Entre os destaques aí dos principais portais de informação, né? Tra crise da corte, né? Aqui no Brasil. O presidente do STF, o Supremo Tribunal Federal, o Edson Fachin, cancelou a sessão plenária que estava prevista para as 14 horas de hoje. O cancelamento dos trabalhos, cujo motivo não foi detalhado, ocorreu em um momento de crise institucional da corte, envolvendo diretamente os ministros Flávio Dino, Alexandre de Moraes e André Mendonça. Havia forte expectativa que a reunião do plenário servisse de palco para eventuais manifestações de ministros sobre impasse jurisdicional no tribunal e a disputa em torno do comando da Polícia Federal. Após a retirada do sigilo do relatório da Polícia Federal na semana passada, que mostraram um debate entre os ministros Moraes e Mendonça, o diretor-geral da Polícia Federal, Andrei Rodrigues, e o diretor de inteligência da corporação, Leandro Almada, foram afastados por determinação de Mendonça na terça. Só que hoje de manhã cedo, Flávio Dino, atendendo a um pedido de Rodrigues, que é citado no caso Dark Horse, suspendeu o afastamento dos diretores. Então, nesta outra ponta, tem a questão do STF, do ministro Flávio Dino, determinou hoje a recondução do diretor da Polícia Federal, Andrei Rodrigues, e do diretor de inteligência da Polícia da Corporação aos cargos. A decisão que atende um requerimento formulado por Rodrigues, que aconteceu um dia depois dos afastamentos, portanto. Então tá aí essa briga, né? Essa questão aí da queda de braço na corte, né? Chegamos a esse ponto aí no Brasil. Deixa eu trazer uma informação para você que é fã da Apple. A Apple tirou do ar a sua loja online agora há pouco, né? Isso aconteceu pouco antes do início do evento em que deve apresentar seus novos iPhones. Estava marcado para acontecer agora, 14h, no horário de Brasília. Ao tentar acessar as áreas do site, consumidores já encontram avisos que a loja está temporariamente indisponível, enquanto a empresa realiza atualizações. Então, a interrupção é um movimento tradicional da Apple, que costuma retirar do ar poucas horas antes das apresentações para preparar o catálogo de produtos novos que passam a aparecer no site logo após o evento. O movimento destaca desta quarta aumenta a expectativa em torno do evento que acontece diretamente do Apple Park. A apresentação terá a divulgação da própria Apple, né? Apresentação de produtos e que será conduzida pelo CEO da companhia, John Ternus. Então, entre aparelhos, deve vir aí o novo iPhone 18 Pro e o iPhone 18 Pro Max. A expectativa, no entanto, é que a Apple concentre o lançamento desse ano nos novos modelos mais sofisticados. O iPhone 18 convencional pode ficar para uma apresentação posterior, prevista para ainda o ano que vem, e a geração do iPhone Air. Então tá aí a questão, o pessoal tá dizendo quanto é que vai custar esse iPhone, né? Ainda não se tem um preço exclusivo, mas o cenário para o Pro, que ele deve começar em 199 dólares. E o Pro Max, 1.299 dólares. E vai ter um iPhone dobrável, por sua vez, que preço estimado em quase 2 mil dólares. Que vem chegando novidades da Apple. Meio-dia 52, informação do esporte, Davi Pereira.
3: De volta por aqui, trazendo os destaques de esporte. E a CBF reconheceu nessa terça-feira que o árbitro Felipe Fernandes de Lima errou ao anular o gol de Braithwaite na derrota do Grêmio para o Bragantino em duelo válido pela 24ª rodada. O comunicado foi encaminhado ao tricolor após a avaliação da comissão de arbitragem. O lance em questão aconteceu aos 28 minutos do segundo tempo. Após lançamento, Diego Caíto dividiu a bola com o defensor do Bragantino. Na sobra, Braithwaite concluiu para o fundo das redes, porém antes da finalização do dinamarquês, Felipe Fernandes marcou falta do lateral tricolor. Em entrevista coletiva após o jogo em Bragança Paulista, o executivo de futebol Paulo Pelaip fez duras críticas à arbitragem. Além disso, revelou que o clube protocolaria uma reclamação junto à ouvidoria da CBF. Destaque do Grêmio, CBF que reconheceu o erro em gol anulado do Grêmio contra o Bragantino em duelo da 24ª rodada do Campeonato Brasileiro. E com destaque para o Internacional, pelo menos até sábado, o Colorado não deve promover mudanças no departamento de futebol. Mesmo diante da crise da sequência de resultados negativos, a direção colorada decidiu manter o técnico Paulo Pezzolano e o executivo Fabinho Soldado à frente do futebol. A equipe volta a campo no final de semana contra a Chapecoense na Arena Condá em mais um confronto direto na luta contra o rebaixamento. Permanência da dupla havia sido assegurada publicamente após a derrota para o Santos domingo no Beira-Rio. Em entrevista concedida depois da partida, Fabinho afirmou que seguiria no cargo e também confirmou a continuidade do treinador. Os bastidores, porém, a pressão aumentou nas horas seguintes ao resultado. Possibilidade de uma mudança no comando do futebol voltou a ser discutida como alternativa para tentar alterar o ambiente no clube e buscar uma reação na reta final do Campeonato Brasileiro. A ideia de uma saída de Pezzolano ou até mesmo de Fabinho chegou a ser novamente cogitada. Por enquanto, no entanto, prevalece a avaliação de que uma troca poderia não representar a solução para os problemas enfrentados pelo time. Com a decisão de manter a estrutura atual, o Inter concentra as atenções na preparação para a partida contra a Chapecoense. Jogadores que voltaram aos treinos ontem pela manhã e o confronto de sábado será também um teste para a capacidade de Pezzolano e do grupo de responder à pressão. São informações de esporte. Até mais.
2: Valeu, muito obrigado, Davi.
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2: 5 minutos para 1 hora da tarde. Assim me despeço oficialmente aqui da programação da 92.9 FM. Muito obrigado, um abraço a todos. Daqui a pouquinho tem Ovelharia. Feliz novo ciclo para todo mundo. Eu encerro por aqui. Abraço.

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Tá aí o clássico da banda The Corrs, Breathless, sucesso lá do ano 2000, pra matar a saudade aqui nos clássicos do Velharia. As velhinhas da Gazeta FM até as 2 da tarde, com a parceria de Planalto Proteção Veicular, Amigos de Patas Pet Shop e Pneu Store. Tá a fim de pedir aquele flashback que marcou época aí nos anos 70, 80, 90, até início dos 2000? Tá valendo, é só chamar aqui no WhatsApp interativo da 92 99183-6300, que até as 2 da tarde a gente vai passando o passado a limpo por aqui com aquelas que fizeram a história da música, beleza? Vem participar do nosso Velharia, 99183-6300. Depois do intervalo, tem o segundo bloco de hoje que também tá imperdível. Não saia daí!

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A sua tarde aqui na Gazeta FM começa com os clássicos do Velharia, o arquivo musical da 92.9, tocando o melhor do flashback nacional e internacional até as duas. Mother Talkin', You Can Win If You Want, essa que foi a pedidos da Mara, aqui no nosso WhatsApp interativo. Baita pedida, hein, Mara? Obrigado aí pela audiência, obrigado pela participação, viu? Uma ótima tarde. Segue a viagem com Rock Nacional anos 2000.

bloquinho de clássicos todo programado pelo ouvinte, fechando com Oingo Boingo, Not My Slave, Offspring, Pretty Fly e Capital Inicial com A Sua Maneira. Clássicos anos 90 e 80, né? Nas últimas aí do nosso Velharia, com essa sequência de pop rock pra gente curtir por aqui num oferecimento de Pneu Store. 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Mais velharia em sua segunda edição, às 18 horas. Vem aí o Mistura Fina, a mistura de sucessos que embala a sua tarde com muito sertanejo, com muito pagode, bailão, pop nacional, internacional. Depois do intervalo tem Mistura Fina e o Mistura Fina de hoje premiado. Não desliga daí!

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2: Joias Link Ótica informa. 2:06, 23 graus, previsão de chuva.
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ouviu o som da Pitty na sua estante, versão remix, nas primeirinhas do nosso Mistura Fina. What's up, premiado? E já com ele chegando por aqui, o nosso querido WhatsApp premiado. 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O sorteio já tá rolando, né? Desde a parte da manhã. A partir de agora, também contamos com a sua participação através do 991836300 para mandar o seu alô, para pedir a sua música, mandar o seu beijo, seu abraço e ainda concorrer então a esse kit, essa cesta feminina de produtos Natura da Perfumaria Multimarcas. Tô esperando o seu boa tarde, tô esperando a sua sugestão musical aqui no WhatsApp Premiado Gazeta. Vem!

0: Mars, I Just Mind. Fechando mais um bloco de sons aqui no nosso Mistura Fina, com o oferecimento de Biersite, Farmácias Associadas, Atitudes Educação e O Boticário. 2h35, tempo nublado em Carazinho, previsão de chuva, temperatura de 22 graus.
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0: reintegra Andrei Rodrigues na direção da Polícia Federal. André Mendonça havia determinado o afastamento dele na terça-feira. Decisão também inclui o diretor de inteligência policial da corporação, Leandro Almada da Costa. Lula pede medidas imediatas contra a crise no Poder Judiciário. O presidente se manifestou através das redes sociais na manhã de hoje. Sem negociação, bancários da Caixa entram em greve nacional a partir desta quinta. Nova mesa de diálogo entre banco e empregados deve ser aberta amanhã pela manhã. E ainda, Rio Grande do Sul tem 3 alertas de tempestade para esta quinta-feira. Aviso de grande perigo inclui previsão de chuva acima de 100 milímetros. Lula defende quebra de sigilo de todos os envolvidos nas investigações sobre o caso Master. E em Carazinho, Polícia Civil investiga incêndio criminoso em mercado após tentativa de extorsão. O estabelecimento tinha recebido mensagens exigindo dinheiro para não ser assaltado. Notícia essa que você confere na íntegra acessando o Portal Gazeta através do site, também pelo aplicativo aí no seu smartphone ou pelo Instagram, @portalgazetars. Segue lá para ficar muito bem informado com as notícias de Carazinho e região.
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0: 22 faltando para as 3 e a gente chama o intervalo comercial com as boas vibrações da banda Natiruts, uma das versões especiais aqui da programação Gazeta. Natiruts cantando clássico de Frejá. Confere aí.

Amor para recomeçar. Depois do intervalo tem mais. Inclusive as primeiras participações do nosso WhatsApp premiado, hoje valendo uma linda cesta de produtos Natura da Perfumaria Multimarcas.

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0: É o Mistura Fina, gente, misturando muita música boa na sua tarde de quarta-feira aqui na Gazeta FM. Pitbull com Give Me Everything Tonight, fechando aí mais um baita bloco, né, programado pelo ouvinte que tá participando, compartilhando músicas, mandando beijos, abraços e concorrendo, né, ao WhatsApp premiado desta quarta, com a parceria da Perfumaria Multimarcas, que está sorteando uma cesta feminina de produtos Natura. Creme, body splash, desodorante e aquele sabonete qualidade Natura para você participar com a gente aqui no 991836300. Você sabe, né? Manda aí nome completo, bairro, de onde tu tá ouvindo a nossa programação. Já aproveita para pedir aquela música que não pode faltar e aí depois é só cruzar os dedinhos. O sorteio sai no final do dia. Boa tarde, Gustavo. Gustavo, quero participar do sorteio da cesta da Multimarcas. Aqui é a Débora, valeu. Oi, Débora, valeu, a gente que agradece a companhia, ótima tarde. Estou aqui trabalhando e escutando a Gazeta, quero participar do prêmio de hoje. Primeira vez escutando vocês. Tá certo, minha querida, obrigado aí pela escolha, né, pela preferência aqui com a Rádio Gazeta. Só manda o nomezinho completo para concorrer. Seja sempre bem-vindo aqui na programação da 92.9, viu? Oi, quero participar do sorteio da cesta da Perfumaria Multimarcas. Aqui é a Vitória Fetter, bairro Vargas. Oi, Vitória, tudo bem por aí? Obrigado pela audiência, obrigado também pela participação. Boa sorte no sorteio. Boa tarde também lá para Ana Luísa, do bairro Santo Antônio, participando com a gente, para curtir o clássico da banda LS Jack Carla e, claro, né, também concorrer ao sorteio da Perfumaria Multimarcas. Valeu aí, Ana, obrigado pela audiência, obrigado pela sugestão. Tudo de bom!
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0: 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Dois faltando pras três. Vem participar do nosso WhatsApp premiado, que hoje tá espetacular, né? Com sorteio de uma cesta feminina de produtos Natura, Perfumaria Multimarcas. 99183-6300. Segue o som com Maneva. Já já tem Papo de Bola, Vestiário Gazeta. Música.

0: Esse é o som do Mistura Fina, misturando as novinhas e as velhinhas da música aqui na Tarde da Gazeta. Clássico de LS Jack Carla, fechando aí mais uma sequência do ouvinte. 13h05, é hora do Papo de Bola, Vestiário Gazeta, é contigo, Davi Pereira.
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2: Isso aí, vestiário na programação falando de Inter, que iniciou a semana de trabalhos de olho no duelo com a Chapecoense, com mais um protesto de torcedores para demonstrar o descontentamento com a má fase do time. Membros de organizadas do clube foram até o centro de treinamentos Parque Gigante desde o meio da manhã de terça-feira. Jogadores que saíram em comboio com todos os carros em fila protegidos pela Polícia Militar já no início da tarde. Representantes da Popular, Camisa 12, Nação Independente e Superfico, as quatro principais organizadas do clube, desejavam se reunir com alguma liderança do elenco, técnico Paulo Pezzolano ou um dirigente. Um rojão foi atirado durante a manifestação. No sábado, houve um encontro entre colorados da camisa 12 com o executivo de futebol Fabinho Soldado, diretor técnico Abel Braga e lideranças do grupo de jogadores. No domingo, após a derrota para o Santos, os torcedores protestaram no pátio do Beira-Rio e exigiram a renúncia do presidente Alessandro Barcelos, prometeram ir todos os dias até uma mudança. No dia seguinte, na folga do grupo colorado, torcedores marcaram presença no estádio. Destaque de Internacional aqui no vestiário. Até mais!
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0: Muito obrigado pelas informações, Davi Pereira, e o Papo de Bola sempre atualizando com os destaques da dupla Grenal aqui na Gazeta. 13h07, tarde de quarta-feira com virada no tempo, céu nublado e previsão de pancadas de chuva. Chegando Ana Castela por aqui, o novo sucesso dela.

uma ótima tarde de quarta-feira pra ti que tá de rádio ligado, né? Aqui na Gazeta FM 92.9, acompanhando o nosso Mistura Fina, misturando muito sucesso na sua tarde com os Barões da Pisadinha, Esquema Preferido, e a nova da Ana Castela, É Que Eu Não Te Esqueci. 13:13, e tu já pediu a tua preferida na programação Gazeta hoje? Ainda não? Então fica bem à vontade aí pra mandar o seu alô, pra fazer a tua sugestão musical no nosso WhatsApp e ainda concorrer ao prêmio da Perfumaria Multimarcas. Perfumaria Multimarcas, que hoje está sorteando uma cesta feminina de produtos Natura, hein? 991836300. Sorteio no final do dia. 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

0: Atenção, pessoal, informação passada agora há pouco pela Polícia Federal que amanhã às 14h45 vai ser 15 para as 3.
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0: São Paulo.
1: Essa é pra casar, viu?
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0: Gazeta FM 92.9, essa é nossa, essa é de Carazinho, The Wanted, Glad You Came, fechando mais um bloco de sons aqui no nosso Mistura Fina. Chegando agora a destaques do Portal Gazeta, com Alessandro Tavares, direto da redação. Boa tarde, Alessandro!
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2: Boa tarde para você, boa tarde para quem se liga com a gente aqui na programação da Gazeta. Vamos trazendo o que destaque lá no Portal Gazeta nesta quarta-feira. Carazinhense Diego Currás embarca no próximo domingo para defender o Brasil na Copa do Mundo de Tênis em cadeira de rodas nos Estados Unidos. O atleta é o número 2 do Brasil e o 33 do mundo. Ele será um dos representantes do país no Mundial que vai reunir as 16 melhores seleções. Procon de Carazinho atende a cerca de 200 pessoas todos os meses. As questões relacionadas a esgoto e água, seguidas de telefonia e questões relacionadas a instituições financeiras, são as principais reclamações. Veículo com placa de Carazinho capota entre Itapera e Espumoso. Corpo de Bombeiros de Carazinho realiza treinamento com embarcações para aprimoramento efetivo. Recanto São Vicente de Paulo realiza tradicional galeto com massa no próximo sábado, dia 12. A meta é vender 2.600 cartões. 2.200 já foram vendidos. Polícia investiga incêndio criminoso em mercado.

0: seguida com mais atualizações para você.
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4: Todo mundo tem uma lembrança boa, né? Então vamos cantar assim, ó.

Burnout in the Ocean com Masked Wolf, versão remix do DJ Alok pra você aqui na Gazeta. 9 faltando pras 4. What's up, premiado? E o WhatsApp premiado desta quarta-feira tá top demais, hein? Na parceria da Perfumaria Multimarcas, estamos sorteando uma cesta feminina de produtos Natura, gente. Alô, gurias, alô, mulherada, ligada aqui na Gazeta FM. Vem participar para concorrer a essa super cesta aí com creme, com body splash, desodorante e sabonete Natura. Presentão da sua Gazeta e Perfumaria Multimarcas. Para concorrer é só mandar nome completo, bairro, de onde tu tá ouvindo a nossa programação aí nesta tarde de quarta-feira. E já aproveita também, claro, para compartilhar sua música com a gente, pra gente colocar aqui na playlist do Mistura Fina até às 5h30. Fechou? Então vem comigo. 991836300. Oi, boa tarde, aqui é a Luana. Estou no trabalho e curtindo a Gazeta. Quero concorrer ao sorteio. Abraços. Abraços, Luana. Bom serviço aí, minha querida. Obrigado pela participação e boa sorte também no sorteio. Oi, aqui é a Ana. Quero pedir música com Engenheiros do Havaí para curtir e também participar do sorteio da Perfumaria. Abraço. Abraço, Ana. Obrigado também aí pela audiência, pela participação. Ótima tarde. Quem mais chegando por aqui? Alô pra Bruna Nascimento. Tá a fim de curtir um Murilo Ruf, né, para concorrer ao sorteio. Beleza, Bruna. Obrigado também aí pela sintonia. Boa tarde, Gustavo, aqui é o Jefferson Oliveira, aqui da Borghetti. Quero participar do sorteio e, se possível, ouvir um Rick Renner. Um ótimo e abençoado dia a todos aí na Sintonia Gazeta. Grande abraço! Aquele abraço, Jefferson. Obrigado pela parceria aí, meu bruxo. Boa tarde, aqui é a Josi Paiva. Também quero concorrer ao sorteio da cesta da Perfumaria Multimarcas. Obrigada! A gente que agradece a companhia aí, Josi. Excelente tarde! 7 faltando para as 4, tempo nublado, tem previsão de chuva, temperatura na casa dos 22 graus aqui na região do bairro Boa Vista. Já já tem a segunda edição do Papo de Bola com informações da dupla Grenal, já já tem o nosso Momento Velharia também chegando por aqui para matar a saudade daquele flashback que marcou época na música. Música.

0: Baita som da banda Imagine Dragons Thunder, fechando aí mais um bloquinho da galera aqui no Mistura Fina. Tudo pedido de ouvinte no 991836300. E aí, qual o som que não pode faltar na playlist de hoje?
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0: 4 e 3, tá na hora de conferir a segunda edição do nosso Papo de Bola, agora para falar do Grêmio. Boa notícia aí para os tricolores. Recuperado de lesão muscular, Giovanni Cabral voltou a treinar com os demais companheiros na manhã desta quarta no CT Presidente Luiz Carvalho. O atacante será observado aí nas próximas atividades e poderá reforçar o Grêmio diante do Vasco neste sábado às 16 horas na Arena. Giovanni Cabral não atua desde o Grenal 453 no duelo de ida das quartas de final da Copa do Brasil. No aquecimento da partida contra a Chapecoense, o cabo-verdiano sentiu aí uma lesão muscular e ficou de fora. Depois, seguiu como desfalque contra o Inter e o Vitória. Caso o camisa 77 seja relacionado, o técnico Luiz Castro ganhará uma opção importante aí para formar o setor ofensivo tricolor. Suspenso, Pavon está fora, enquanto Amuso é dúvida por problema muscular. Neste momento, Enamorado e TT são as alternativas aí para as pontas. Tá aí então. Atacante Giovanni Cabral volta a treinar e pode reforçar o Grêmio contra o Vasco neste sábado às 4 da tarde na Arena.
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0: 4 e 5.

4h19, uma ótima tarde de quarta-feira para você que está acompanhando o Mistura Fina aqui pela Gazeta FM, fechando mais um bloco de sons com Papas da Língua, pura ingratidão. Muito obrigado pela sua audiência e pela sua parceria também, né, através do nosso WhatsApp bombando hoje. Galera se puxando no 991836300 para tentar faturar o WhatsApp premiado da Perfumaria Multimarcas, valendo uma cesta feminina de produtos Natura para você, hein? Tem creme, tem body splash, desodorante, sabonete, uma cesta especial que a Perfumaria Multimarcas montou especialmente para você, ouvinte aqui da 92.9. E para participar, é só você mandar sua mensagem, 991836300. Aliás, deixa eu mandar aqui mais alguns alôs para a galera que está participando com a gente. Boa tarde, Gustavo, tudo bem? Se possível, toca aí Henrique e Juliano. E claro, me coloca no sorteio da Perfumaria. Beijos, aqui é a Ariane. Oi, Ari, tudo bem? Obrigado aí pela companhia, obrigado pela participação. E cruzando os dedinhos, né? Boa sorte no sorteio. Boa tarde, quero participar da programação e ouvir Fancy. Aqui é a Kelly Britk, da Camaquã. Oi, Kelly, obrigado também pela companhia aí no bairro Camaquã. Tô sabendo que só da Gazeta FM, né? Tudo de bom, obrigado aí pela audiência. Boa tarde, também quero concorrer ao sorteio e ouvir uma da Ana Castela. Aqui é o Luciano Gelac. Fala aí, Luciano, nosso ouvintão também, né? Sempre participando. Aquele abraço, meu bruxo. A Monique Damiani também tá na sintonia com a Gazeta para concorrer ao prêmio da Perfumaria Multimarcas. Quem mais? O Rômulo Vasconcelos, a Silvia, a Giza Apolinário. Valeu, Giza. Tá a fim de curtir um Nickelback, né? Depois do intervalo, então, tô de volta com mais músicas a pedidos do ouvinte aqui no nosso Mistura Fina. Não saia daí. Aliás, depois do intervalo tem Momento Velharia e aquele Flashback Gazeta.

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2: Joias Link Ótica informa. 4h22 e a chuva chegou em Carazinho. 21 graus de temperatura chove neste momento aqui nos altos do bairro Boa Vista.
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Momento Velharia de hoje é em homenagem a uma das maiores vozes da música brasileira. Cantora e compositora Ana Carolina completa nesta quarta-feira, 9 de setembro, 51 aninhos. Parabéns! É uma das vozes mais marcantes da música popular brasileira. Vamos com esse sucesso dela aqui, ó, lá de 2001.

0: Não Quero Dinheiro, clássico de Tim Maia, na versão do Make You Sweet com o vocal de Thiago Abravanel. 10 faltando para 5.
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0: Bora dar aquela atualizada na programação. Bora de F5, atualizando você com os destaques dos principais portais de notícias aqui na Gazeta. Briga no STF. Flávio Dino reintegra Andrei Rodrigues na direção da Polícia Federal. André Mendonça havia determinado o afastamento dele ontem, terça-feira. A decisão também inclui o diretor de inteligência policial da corporação, Leandro Almada da Costa. Novo ciclo. Carlo Ancelotti aposta na renovação em primeira convocação da seleção brasileira após a Copa do Mundo. Dos 26 jogadores chamados, apenas 9 estiveram no último Mundial. Nova CNH. STF mantém uso de carro particular em aulas e exame de direção. Decisão mantém em vigor regra do CONTRAN de dezembro de 2025. E ainda, sem negociação, bancários da Caixa entram em greve nacional a partir desta quinta-feira. Rio Grande do Sul tem 3 alertas de tempestade nesta quinta. Um deles, vermelho. Lula defende quebra de sigilo de todos os envolvidos nas investigações sobre o caso Master. Presidente se manifestou na rede social X nesta quarta e afirmou que o Brasil precisa saber a verdade. E fechando mais uma edição do F5 com destaque no Portal Gazeta. Recanto São Vicente de Paulo promove tradicional galeto com massa neste sábado. A entidade pretende aí vender 2.600 cartões para a manutenção da casa, que abriga 80 idosos. 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
0: 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Olha a hora, 8 para 5.
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0: Gazeta FM 92.9, essa é nossa, essa é a Rádio de Carazinho com Rihanna Stay. Fechando a última hora do Mistura Fina desta tarde de quarta-feira, 9 de setembro. Chuva chegou em Carazinho, chegou na boa, né? E que permaneça assim, tranquila. Temperatura na casa aí dos 20 graus aqui na região do bairro Boa Vista. 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
0: Vamos às últimas participações do nosso WhatsApp premiado hoje com um baita sorteio aqui da Perfumaria Multimarcas. Alô, gurias! Alô, mulherada ligada aqui na Gazeta FM. Hoje, sorteando uma cesta feminina de produtos Natura. Olha só, tem creme, tem body splash, tem desodorante, sabonete. Perfumaria Multimarcas presenteando muito bem o ouvinte aqui da Gazeta FM com uma cesta de produtos Natura. Vou atualizar por aqui então mais algumas mensagens aí da audiência. O Renato tá na sintonia para concorrer à cesta, né, Renato? Aquele abraço aí, meu querido. Obrigado pela audiência, obrigado pela participação. A Franciele Dalcin também tá participando com a gente para curtir um som do NX0 e concorrer à cesta da Perfumaria Multimarcas. Beijo, Fran. Obrigado aí pela participação. Chove chuva, Gustavo. Aqui é a Marli da Terezinha. Obrigado pela audiência aí, Mali. Boa sorte também no sorteio. É, a chuvinha chegou. Boa tarde, aqui é a Soleni, do bairro São João. Gostaria de ouvir Bruno e Marrone. Ai, que vontade. E também participar do sorteio da Perfumaria Multimarcas. Obrigada. A gente que agradece a companhia aí, Soleni. Ótima tarde. Boa tarde, aqui é o Rogério e o Bruno. Estamos aqui no trampo ouvindo a programação da Gazeta. Roda aí para nós um som do metrô. Tudo pode mudar. Abraço. Abraço, gurizada. Obrigado também aí pela companhia. Bom serviço. Boa tarde, aqui é a Neila, do bairro Santo Antônio. Quero participar do sorteio. Estamos sempre ligadas. Aqui na EMEI Carolina Dalcaster. Valeu. Pessoal lá da cozinha da EMEI Carolina Dalcaster. Também trabalhando de rádio ligado aqui na programação Gazeta, né, Neila? Bom serviço aí pra vocês. Obrigado pela companhia. Gostaria de ouvir a banda Sorriso Lindo, Cabelo Preto, e participar do sorteio da cesta da Perfumaria. Aqui é a Elisandra. Beleza, Elisandra? Boa sorte para você também. Boa sorte lá para Daniele. Enfim, uma galera participando aqui do nosso WhatsApp premiado para tentar faturar essa super cesta, né, da Perfumaria Multimarcas com produtos Natura. Depois do intervalo, tô de volta com as últimas músicas do Mistura Fina e também com o resultado da promoção. Fica aí!

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0: Joias Link Ótica informa. 5:16.
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Um bom fim de tarde de tempo nublado com chuva fraca em Carazinho. E por aqui o som de Elton John com Dua Lipa, Cold Heart. Fechando mais uma tarde de mistura fina. Desde as duas, misturando muito sucesso no seu rádio com o oferecimento de BiaSite, Farmácias Associadas, Atitudes Educação e O Boticário. E quem se deu bem? Quem foi a sortuda do WhatsApp premiado desta quarta-feira aqui na nossa programação? Final de telefone sorteado aqui no nosso sorteador eletrônico foi o 3485. Final de telefone 3485. Parabéns para a Vitória Fetter, que participou e se deu bem no sorteio da Perfumaria Multimarcas. Faturou aí uma cesta de produtos Natura, com body splash, creme, desodorante, sabonete. Produtos Natura, presentão da Perfumaria Multimarcas aqui na programação da Rádio Gazeta. Parabéns, Vitória Fetter! Muito obrigado a você que curtiu, participou, continue ligado, continue participando, que a qualquer momento a gente pode estar liberando aí mais um super prêmio para você interagir aqui no Whats da Gazeta e faturar aquele presente especial da nossa programação, beleza? Vem aí o Top 6, as 6 melhores desta quarta-feira, 9 de setembro. Sequência fina tá chegando, das 5h30 às 6 da tarde. A partir das 6 tem o nosso Velharia segunda edição, para você que vai encarar a hora do rush, né? Vai de carona com as velhinhas vitaminadas aqui da Gazeta. 18 horas tem Velharia e o melhor do flashback nacional e internacional. Certo? Eu sou o Gustavo e tô de volta amanhã, 1 da tarde, te fazendo companhia aqui na 92.9. Vem aí, Davi Pereira, para comandar o fim de tarde da Gazeta, com as 6 mais pedidas, mais tocadas, e como eu falei na sequência, com o nosso Velharia, o arquivo musical aqui da Gazeta.

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2: A maior e mais completa da região. 5h31, 21 graus.
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0: demais, é Gazeta FM 92.9 com você, começando o nosso Sequência Fina. Sejam todos muito bem-vindos. São 17 horas com 39 minutos e a gente abriu a nossa Top 6 de hoje, Mississippi. Banda Os Atuais com Thalita e Elisa, bom demais, finalizando tua tarde em grande estilo por aqui, com muita música boa, as confirmadas e as mais pedidas da audiência aqui da Gazeta voltam no finzinho de tarde, né? Fim de tarde de chuva, então atenção no trânsito aí, principalmente você que tá circulando pelas ruas da cidade de Carazinho e pelas estradas aqui da nossa região, né? Trânsito já é complicado nesse horário, hora do rush, e com chuva, você sabe, né? Piora um pouco mais. Então, tranquilo, de boas, e vai curtindo a Gazeta, que tem música boa aqui pra você. 19 graus a temperatura, pancadas de chuva que devem seguir aí ao longo da noite de hoje, chuva mais intensa amanhã, quinta-feira, e também na sexta, e daqui a pouquinho eu vou trazer por aqui a previsão do tempo completa na programação. E a gente vai seguindo por aqui, trazendo também o WhatsApp premiado no nosso Sequência e também no Mistura Fina e também no nosso Velharia. Daqui a pouquinho, fica ligado. Vamos lá. WhatsApp premiado. Aí os melhores prêmios pra você aqui na programação. E seguinte, manda tua mensagem agora mesmo no 991836300, presentão aqui da Gazeta 92.9 na programação. É só tu mandar tua mensagem, manda a mensagem de texto, de áudio. Quero saber onde a Gazeta tá chegando, onde você tá ouvindo a programação. Tá trabalhando, tá em casa, tá no trânsito, tira um tempinho, manda a mensagem, que hoje tu vai estar concorrendo a um presentão aqui da Gazeta FM, uma super caixinha de som JBL, exatamente, original, pra você aproveitar e ouvir, né, com todo o som aí, a Gazeta na tua JBL. Então chama aqui no nosso WhatsApp, 98-36300, e bora participar agora mesmo, hein? Quarta-feira, metade da semana, pós-feriadão. Chama aí e bora curtir a nossa programação com muitos prêmios pra você. WhatsApp premiado. E as mais pedidas seguem. Vamos pra top 5.
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0: Quinta posição. A quinta colocada de hoje é com Marcos e Belucci, Pena Que Você Já Namora.

0: mais uma da audiência da Gazeta, Diego e Vitor Hugo. Essa é pra casar, bom demais. E a top 5 de hoje foi com Marcos e Belucci, Pena que seja namora. Os grandes sucessos aqui na programação da Gazeta FM, é 92.9, essa é a rádio de Carazinho. E é bom demais estar por aqui com vocês, hein? Mais um finzinho de tarde, hoje quarta-feira, 9/9/2026. 17:47, finzinho de tarde. Gente que já chegou aí na metade da semana tá vencida já. Pô, bom demais, né? Pós-feriadão, semana mais curta, né? E a gente tá por aqui trazendo ânimo, alegria, alto astral pra você com muita música. Daqui a pouquinho tem informação também, a gente segue, né? Com os melhores prêmios, bom demais. Hoje, quarta-feira, a gente tá faceiro por aqui, hein? Trazendo muitos prêmios pra galera. E ó, vou falar, hein? Muitas participações já chegaram no nosso WhatsApp, porque hoje a gente tem um presentão. Presente aqui da Gazeta FM pra você, uma caixinha de som JBL, hein? Pô, bom demais, original, hein? Coisa fina pra você aproveitar, curtir aquele som aí também e curtir a nossa Gazeta 92.9 FM. Chama aí no WhatsApp agora mesmo, 991836300. Você já vai estar participando. Manda texto, manda áudio, conta onde você tá ouvindo a programação da Gazeta hoje. Tá no trânsito, tá trabalhando ainda, já tá em casa? Fala pra gente aí onde você ouve a nossa programação, você vai estar concorrendo, tá? Simples, fácil e rápido, o sorteio vai ser às 18h45, 15/7, ao vivo aí no Velharia. E vamos lá, né? Como eu falei, são muitas mensagens chegando por aqui e a gente vai trazendo aí as participações. Mandar um beijo lá pra Fran, tá com a gente. Tem mensagem de áudio chegando também. Deixa eu reproduzir aqui, só um minutinho. Boa tarde.
1: Boa tarde, aqui é o Luciano.
0: E aí, Luciano?
1: Trabalhando no X-Lanche.
0: Opa!
1: Gostaria de participar do sorteio da caixinha JBL.
0: Na hora! Valeu, Luciano. Bom trabalho pra você aí. Obrigado pela companhia. Abraço pra Rosane, também tá com a gente. Está preparando a janta aí, curtindo a programação. Valeu, Rosane. Tudo de bom. Boa tarde lá pra Beatriz Lopes. Abraço também aqui pro Anderson Lírio. Bom trabalho aí pra vocês. Obrigado, Anderson. Tudo de bom aí pra você também. Abraço lá pro Thales, sempre ligadinho. Abraço pra Aline Hinning também, participando aí do sorteio, desejando uma boa noite pra galera. Isso aí, gente. Uma boa quarta-feira pra todos e a gente segue com as mais pedidas do dia.
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0: Top 3. Na top 3 de hoje apareceu ela, uma das artistas que mais bombam no mundo atualmente. Top 1 da Billboard Hot 100. Ela Langley com Chills in Texas. Pô, esse som combina muito, hein, com esse finzinho de tarde chuvoso. Você que tá no trânsito, atenção, hein, trânsito intenso aqui na cidade. Segue o som, sobe aí, bora curtir a nossa 92.9.

0: demais, Ella Langley, grande fenômeno da música atual, né? A cantora mexicana aí que tá bombando nas plataformas e é a top 1 da Billboard Hot 100 com essa música aqui, ó, Choosing Texas. Uma música linda demais. 17:52. Bora pra medalha de prata? Top 2 de hoje.
1: Top 2.
0: A top 2 é com ela, Simone Mendes, com Direitos Iguais. Valeu, carazinho. Bom finzinho de tarde aí pra vocês. Uma excelente quarta-feira e um bom resto de semana pra todos nós. É isso aí, vamos lá.

0: grande fenômeno de Simone Mendes, Direitos Iguais, aqui na programação. Bom demais, né? E são as confirmadas dos ouvintes, é o Sequência Fina. A gente traz as mais pedidas do dia aqui na programação da Gazeta FM. Você pede e a gente toca. Aqui a programação é do jeito que você que tá aí do outro lado gosta de ouvir. Bom demais. 5 minutos faltando para 6 da tarde. Bora atualizar mais mensagens do nosso WhatsApp premiado. WhatsApp premiado. Só aí os melhores prêmios aqui, ó, na programação da número 1 de Carazinho, com certeza é a 92.9, essa é nossa. Então chega junto aí, manda de onde você tá ouvindo a programação, o que que tu tá fazendo, tá trabalhando, tá em casa, tá no trânsito, manda texto, manda áudio, manda vídeo, manda foto, participa aí da forma que você preferir, beleza? O importante é você mandar o seu nome completo pra gente conseguir registrar tua participação aqui. Até 15 para 7, hoje a gente tem um super sorteio, presentão aqui da Gazeta pra você, de uma caixinha de som JBL, original, pra você curtir e aproveitar aí, hein, aquela sonzeira por conta da Gazeta. Então chama no WhatsApp agora mesmo aí e participa com a gente. Bom, pede tua música, hein? Daqui a pouquinho tem velharia e a gente vai trazer os grandes clássicos da música. Tudo aquilo que marcou a época vai voltar por aqui. Então não perde tempo aí, vai pedindo a tua já, beleza? Abraço lá pra Alice Cavalini Toledo, tá com a gente aí. Abraços. Abraço também pro Lucas, tá ligado com a gente. Grande abraço aí, meu querido. Tudo de bom. Pediu reação em cadeia. Valeu, mano. Abraço. Abraço também lá pro Magno Nunes, tá ligadinho por aqui. Valeu, Magno. Abraço pra Jéssica, também tá participando aí do sorteio. Pediu Gustavo Lima, abraços. Tem mensagem aqui também da Lorene Fetter, do bairro Centro, também tá ligada na programação. Tem mensagem de áudio chegando aqui, hein? Abração lá pro Paulinho e o Tio, tá ligado com a gente? Tá no trânsito aí, pelo jeito, na estrada. Mandou áudio pra gente. E aí, Paulinho, tudo certo?
1: Fala, meu bruxo. Paulinho e o Tio na área. Curtindo a 92, ele pegando uma estrada aí. Chuva, bastante neblina, mas com bastante cuidado, curtindo aí, somzinho de boa. Valeu, forte abraço.
0: Tá ligado com a gente?
1: Fala, meu bruxo, esqueci. Toca aí um Australian Crown, hein?
0: Opa, na hora.
1: Retro sorteio, vamos ganhar essa caixinha JBL aí. Paulinho e o Tio, abraço.
0: Tamo junto, Paulinho. Obrigado aí pela companhia. Tá na estrada com a gente, né? E atenção, principalmente, pessoal que circula aí pela BR-285, 386, RS-142, né? Trânsito fica um pouquinho mais complicado aí com chuva. Então, reduz a velocidade, liga os faróis aí, vai tranquilo e vai curtindo a Gazeta FM 92.9. E quando tiver um tempinho, para aí, manda uma mensagem pra gente no 991-836300 pra concorrer aí a essa caixinha de som JBL aqui da programação.
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0: Vamos lá, número 1. Top 1. A Top 1, a campeã de hoje, medalha de ouro, é com ele. Mirosmar, Zezé de Camargo, Irmão da Lua, Amigo das Estrelas. Pois dessa tem o Drops Gazeta News e já eu tô de volta com Velharia.

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2: E a proprietária de um mercado localizado na rua Fernando Ferrari, do bairro Conceição, registrou uma ocorrência de extorsão e ameaça mediante incêndio doloso. O fato foi registrado nesta manhã. Segundo o registro policial, durante a tarde de ontem, a vítima recebeu mensagens via WhatsApp e também no telefone pessoal e do estabelecimento. E nas mensagens, uma pessoa que se identificava como integrante de uma facção criminosa exigia dinheiro em troca de proteção para que o local não fosse assaltado. A comerciante não respondeu. Na manhã de hoje, ao chegar para abrir o mercado, constatou que haviam ateado fogo na porta da frente. As imagens de câmera de vídeo monitoramento anexadas à ocorrência policial, já disponível para a polícia, mostra um indivíduo se dirigindo até a porta de vidro com grades. Em seguida, ele ateia fogo. Após uma breve explosão, a chama se extingue por conta própria em cerca de 2 minutos. A porta de vidro impediu que o fogo se alastrasse para o interior do prédio, mas houve danos em parte da cortina do tipo persiana. Ainda na manhã de hoje, a vítima voltou a receber mensagens ameaçadoras, informando que se não houvesse um acordo, os autores retornariam ao local. O fato está sendo investigado pela Polícia Civil de Carazinho. Este é o Drops Gazeta News e a gente volta em seguida com mais atualizações para você.
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4: Tá no ar o Cine Drops. Imagina uma fazenda onde as ovelhas resolvem investigar um crime. É isso aí, no filme As Ovelhas Detetives, um pastor costuma ler histórias policiais pro seu rebanho. Até que um acontecimento misterioso acontece na fazenda e as ovelhas decidem colocar em prática tudo aquilo que aprenderam ouvindo os livros. A partir daí, elas começam a seguir pistas e tentar descobrir quem está por trás do mistério. Uma aventura bastante diferente, divertida e cheia de humor para toda a família. É o filme As Ovelhas Detetives, disponível na Prime Video. A dica do Cine Drops. Até mais.
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0: Olá, Gazeta FM, de volta por aqui, vai começar o Velharia. Vamos lá, fazendo aquela viagem no túnel do tempo a partir de agora com você.
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0: Excelente viagem pra você que tá com a gente aí na hora do Rush. Hoje a gente começa lá em 1980, já com pedidos dos ouvintes ao som dos australianos do Australian Crown, a faixa título do primeiro álbum da banda, The Boys Light Up. Demais, hein? Clima de hora do Rush, vai de boas aí, atenção no trânsito e vem curtindo a Gazeta. Tem sorteio, hein? 91836300, hoje valendo uma caixinha de som JBL. Chama aí que daqui a pouquinho eu trago mais mensagens na programação. Conta o que tu tá fazendo e onde tu tá ouvindo a Gazeta pra concorrer ao sorteio de hoje. Tamo junto!

0: É Gazeta e é bom demais. Nosso Velharia começando com Australian Crowd, The Boys Light Up. É a pedidos lá do Paulinho e o Tio, ligado com a gente também. Valeu, Paulinho, grande abraço. Isso aí, 18h12, você pode pedir o teu clássico aqui no Velharia até as 19 horas, voltando no tempo, trazendo aquilo que marcou a época, né? A trilha sonora da tua vida aqui na Gazeta. Chama aí, 998-36300. Tô esperando você. E hoje você pede sua música e vai estar concorrendo também ao sorteio aqui da nossa programação, valendo uma caixinha de som JBL, hein? Pô, coisa chique, é original, coisa boa. Presentão aqui da Gazeta pros nossos ouvintes, só chamar aí no WhatsApp, contar onde tu tá ouvindo a programação, o que que tu tá fazendo, e você já vai estar concorrendo. São muitas mensagens e a gente vai atualizando mais algumas por aqui. Quero mandar um abraço lá pra Elise Nap, bairro Vila Rica, tá por aqui, tu tá aproveitando a chuva pra fazer bolacha. Aí, coisa boa, hein? Abraço, Elise, tudo de bom aí pra você e todo o pessoal do bairro Vila Rica. A Marisa Garcia também participando do sorteio. Quero mandar um abraço aqui. Pessoal mandando mensagens. Olá, boa tarde, se possível. Pra nós, Giovanni, Débora e Liane. Abraço aí, pessoal. A música Morena Misteriosa, né? Com Céu e Cantos. Uma boa quarta-feira aí. Tamo junto. Obrigado pela companhia, gente. Giovanni, Débora e Liane também na sintonia. Abraço lá pra Cláudia Gerard, tá participando. Abraço também. Quem que mandou mensagens aqui? O Jones também tá com a gente, né? Pediu Double U com Run To Me. Valeu aí, Jones. Tudo de bom. Abraço lá pra Alexandra de Oliveira. Abraço também aqui pro Marcelo Daut. Pediu pra tocar Lábios Compartidos do Maná. Boa demais, hein, Marcelo? Daqui a pouquinho eu vou separar essa também. Abraço lá pro Luiz Alexandre. Também tá por aqui, né? Participando com a nossa programação. Pediu Biquíni Cavadão com Chove Chuva. Isso é um balancinho, hein? Vai rolar também daqui a pouquinho. Excelente programação. Obrigado aí, Luiz. Tudo de bom. Tem mensagem aqui também do Israel. Também tá ligado na programação, mandou vídeo pra gente, na verdade, né? Tá curtindo a nossa programação no carro, tá no trânsito aí, aproveitando a chuva também. Valeu aí, tudo de bom, muito obrigado pela companhia. Tem mensagem também da Angélica Batista, lá da escola Ernesta, o Ernesta Nunes. Pô, abraço aí pra vocês, gente. Obrigado pela companhia, tudo de bom também. E abraço aqui pra Salete Maria da Cruz, do bairro Sommer, também participando aí do nosso Whats premiado, hoje valendo essa caixinha de som JBL aí, aqui da nossa programação da Gazeta FM. Bom demais. 18h14, e a gente vai atualizando mais pedidos na programação.
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0: Embalando esse meio de semana, quarta-feira, o som de W com Run To Me. Valeu, gente, atenção no trânsito aí.

Tá aí W com Run To Me, animando a galera aí nesse comecinho de noite de quarta-feira, metade da semana, a quarta do sofazinho da galera, e é bom demais, né? Nosso Velharia trazendo tudo aquilo que marcou a tua vida. Pede teu clássico também, desde os anos 70 até o início dos anos 2000. 18 e 19, tá chegando Pet Shop Boys com Always On My Mind. Bom demais, tamo junto, gente!

Pet Shop Boys aqui na nossa programação em mais um pedido, diretamente em 1987. Oh, é bom demais. Eu quero mandar um abraço lá pro Márcio, né? O Márcio Alves que pediu esse som aí, diz que tá no trânsito também e curtindo a Gazeta. Grande abraço. Atenção no trânsito, né? Trânsito é bastante movimentado aqui na cidade de Carazinho. Hora do rush, quarta-feira, com chuva aí fica um pouquinho mais complicado. Então vai com bastante cuidado e atenção aí participando da nossa programação por aqui, trazendo hoje sorteio, né? Valendo uma caixinha de som JBL hoje aqui na programação. Pra você que tá chegando agora, não sabe como participar, é fácil, simples e rápido. É só chamar no WhatsApp aí, 99183-6300, e você já vai estar participando, tá bom? Então, chama aí, rápido, fácil, como eu falei, não custa nada. Então chama aí que daqui a pouquinho eu vou estar atualizando mais algumas mensagens. 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Um abraço também lá pra Elisiane, tá chegando em casa aí curtindo a Gazeta. Mandar um abraço também pra Helena Alflen, tá sempre participando, pediu Estrela Guia ou Flor da Estação com Anjos do Hangar. Valeu, Helena. O Adilson Lângaro, lá do bairro Vila Rica, também participando. Tem mensagem do Yuri concorrendo ao sorteio aí da caixinha. Bom início de noite. A Ana Luísa, do bairro Santo Antônio, pediu pra tocar Dance da Believin' com Journey. Também tá participando. Abraço também pra Sandra. Participando aí também, está chegando em casa também com, na companhia aí da Gazeta, curtindo a programação, pediu para tocar Beautiful Day do U2, a gente vai fazer o possível, né? São muitos pedidos aí, mas a gente vai encaixando na programação. Tem mensagem também do Diogo, tá no trabalho aproveitando. Abraço lá pro Jonathan, também tá por aqui no bairro Santo Antônio, curtindo a programação. Tem mais pedidos aqui de Anjos do Hangar. Abraço lá pro Jardel de Frederico Westphalen, curtindo a programação. Ele está subindo pro Paraná e curtindo a Gazeta aí, tomando aquele mate, mateando, como ele escreveu aqui pra gente, e pediu Anjo do Hangar com Fusca Azul. Pô, grande abraço aí, Jardel. Boa viagem pra ti, né? Mandar um abraço especial pro pessoal de Frederico também, né? O Jardel tá na estrada aí, tá na boleia. Isso aí, Jardel. Grande abraço pra você. Obrigado pela companhia, né? Cortando o estradão aí e curtindo a nossa Gazeta FM. Tamo junto. A gente vai seguindo aí com o Biquíni Cavadão. Chove chuva. Mais um pedido, hein? Pô, velharia tá bom demais. Galera tá se puxando por aqui. Então chama, pede a tua também e bora acompanhar e participar do sorteio de hoje. Daqui a pouquinho tem F5 e a gente dá um giro aí nos principais destaques dos portais de notícia. Esse aqui que é um grande clássico, né? De Jorge Ben, nessa versão do Biquíni aí pra embalar essa tua quarta-feira.

0: Edição Zero, a versão de biquíni cavadão com chove e chuva no ritmo da cidade, nos embalos da hora do rush, ao som da Gazeta FM, a 92.9. Essa é nossa, essa é de Carazinho. Grande abraço aí pro pessoal que tá ouvindo aqui na cidade, claro, em toda a nossa região. Tá na hora de informação, F5 chegando por aqui.
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0: Trazendo os principais destaques dos portais de notícia. E Fachin suspende decisões de Dino e Mendonça sobre diretor da Polícia Federal e tira de Moraes inquérito das fake news. Medidas tentam estancar a crise entre ministros do STF. Andrei Rodrigues, afastado pelo Mendonça e recolocado por Dino, segue no cargo até o plenário decidir. Também no esporte, Ancelotti convoca a seleção, repleta de novidades para novo ciclo. Na economia, Lula assina decreto que reduz tributos sobre gasolina e MP que cria subsídio para o diesel. No Goiás, menina que sumiu após conhecer homem no Discord é encontrada. Também informação, jornalista é atingido por míssil em transmissão ao vivo no Líbano. E escorregador de emergência do novo avião presidencial dos Estados Unidos, o Air Force One, é acionado em decolagem de Trump e atrasa. Destaque aqui no estado, polícia indicia PMs por morte de agricultor a tiros em Pelotas. Também MP denuncia padrasto que confessou matar a enteada de 14 anos na cidade de Encantado. São os destaques do F5, a hora de atualizar aqui na Gazeta FM.
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0: E vamos lá, tem mais música chegando. Quero mandar um salve lá pro Johnny Eduardo, né? Nosso colega aí de Grupo Gazeta também tá ligado. Pediu pra tocar o Rapa com a Súplica Cearense. No clima aí desse comecinho de noite chuvoso na cidade. Segue valendo o sorteio aí, hein? Caixinha de som JBL aqui no 9183-6300. Pô, climinha, hein? Sobe o som aí. Tamo junto, galera.

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6: Gazeta FM de volta aqui com o nosso Velharia. Seguimos com mais música. FM. E às 19 a gente faz essa viagem no tempo. Dá tempo ainda de participar do sorteio, hein? Chama aí. Tá chegando Corona com The Rhythm of the Night a pedidos aqui do nosso WhatsApp. Depois dessa eu atualizo mais algumas mensagens por aqui. A gente tem sinal também aqui de acidente de trânsito na BR-386. É logo na saída de Carazinho em direção a Sarandi. Daqui a pouquinho eu trago mais detalhes aí, galera. Boa noite.

0: música se tornou um fenômeno global, né? Dominou as paradas de sucesso aí de várias partes do mundo. E tá aqui, ó, bombando no nosso Velharia de hoje, quarta-feira, 9 de setembro de 2026. A pedidos aqui da Camila, manda um abração aí pra Camila Toso, tá com a gente também. Uma excelente noite aí de quarta-feira. Isso aí, gente, seguimos com mais informações e participações da galera através do nosso WhatsApp. Eu quero mandar novamente um abraço lá pro nosso querido amigo Paulinho e o Tchu, que tá ligado aí no trânsito também e mandou mensagem pra gente aí sobre o acidente que eu falei agora há pouquinho aí na BR-386, entre o acesso norte, né, o Trevo do Baixinho e o Parque Vali Albrecht. Então atenção aí nesse trecho da BR-386.
1: Opa, só pra informar aí, um acidente logo na saída da Carazinha aqui da fruteira do Gringo ali, quem vai a Sarandi à esquerda tem a fruteira do Gringo ali, logo depois ali ambulância parada, Polícia Rodoviária Federal, provavelmente uma saída de pista e veículo tá no meio das árvores.
0: Tá certo aí, Paulinho. Obrigado pela tua mensagem, meu querido. É isso aí, né? Um pouquinho de atenção no trânsito, pelo que a gente consegue observar aqui no mapa. O trânsito tá um pouquinho mais lento ali, mas segue fluindo, né? Mas um pouquinho de atenção aí, né? Pra evitar maiores problemas também nessa região aí, entre o acesso norte de Carazinho e o Parque Vale Albrecht, né? Em direção a Sarandi aí na BR-386. A gente tem bastante movimento aí, Avenida Flores da Cunha, vários pontos, Avenida Pátria, também Avenida São Bento, várias ruas aí do centro da cidade de Carazinho, com bastante fluxo aí nesse momento, né? Hora do rush com chuva, o trânsito fica um pouquinho complicado, então atenção redobrada aí pra você. WhatsApp premiado. Vamos lá, né? Atualizando mais algumas mensagens do nosso WhatsApp premiado, valendo uma caixinha de som JBL original aí da 92.9. Um abraço aí pra todos os nossos ouvintes, dá tempo ainda de participar, mas última chance, tá bom? Logo, logo a gente vai trazer o resultado por aqui. Quero mandar um abraço lá pra Karen, tá participando, pediu pra tocar uma do Queen na programação, vou separar aqui pra gente ouvir na sequência. Valeu, Karen. Oi, oi, boa noite. Seguindo pra casa, após trabalho na Companhia da Gazeta, toca Pitty, quero sempre mais. Também concorrendo ao sorteio, a Ariane. Beijão, Ariane, tudo de bom. Abraço aqui pra Sibila Gerard, também tá participando. Abraço pro Douglas, também tá na companhia. Abraço lá pro Marcelo, também tá ligado aqui na programação. O Jaderson, valeu, abraço. Abraço também pra Ju, do bairro Boa Vista. Oh, nossa vizinha aqui de Grupo Gazeta, pedindo uma do Legião Urbana. Valeu, Juliana. Abraço pra você. Obrigado pela companhia. Tem mensagem também da Johanna, participando do sorteio. E mandar um abraço lá pro Luiz Fabrício. Também tá acompanhando aí a programação do nosso Velharia. Ele me contou aqui que tem 13 anos, mas ele gosta das antigas. Ô, oh, Fabrício. Luiz Fabrício, né? Tá no caminho aí. Abraço, meu querido. Tudo de bom aí. Obrigado pela audiência. Isso aí, pessoal. Só chamar aí, mandar mensagem. Última chance pra participar do sorteio dessa caixinha de som JBL presentão aqui da Gazeta FM pra você. Nessa quarta-feira, 18h47, vamos de Queen com I Want to Break Free.

0: Vamos ver a de Queen pra gente recordar os anos 80 aqui na programação com I Want to Break Free. 18h51, isso aí, né, gente? Seguimos aqui com o nosso Velharia, sempre de segunda a sexta-feira, em duas edições. Primeira edição à 1 da tarde e segunda edição às 18 horas comigo. E a gente segue aqui juntos, né? Curtindo aí sempre o finzinho de tarde da melhor forma, com grande estilo, né? Abrindo o baú aqui da Gazeta FM e hoje com muitos pedidos musicais aí dos nossos ouvintes participando do sorteio, né? Dessa caixinha de som JBL aí apresentando a Gazeta para nossa audiência. Atualizando aqui as últimas mensagens. Quero mandar um abraço lá pra Vitória, tá com a gente também, mandou áudio pra gente, tá no centro aí de Carazinho, curtindo também a programação, mandou fotinho. E aí, Vitória?
1: Tarde, boa noite já, né? Oi, meu amigo, Vitória Eduardo aqui, tô na estrada, mas claro, ligadinha na rádio, sempre na escuta. É no trânsito, é em casa, não perco um programa de vocês. Quero muito participar do sorteio.
0: Bom demais, valeu, Vitória. Grande abraço pra você, tem mais áudio aqui.
2: Boa noite, tudo bem?
0: Boa noite.
2: Aqui é a Márcia Mermiller, motorista do aplicativo Guri. Eu gostaria de participar do sorteio. E também gostaria de ouvir a música Take On Me.
0: Oh, baita som.
2: Se for possível, agradeço.
0: Abraço, Márcia. Tudo de bom aí, né? Todos os motoristas de aplicativo também, circulando, rodando aí pela cidade, curtindo a Gazeta. Grande abraço. Abraço também aí pro Adriano da Silveira, também participando. Tem mensagem aqui da Bárbara Barcarolo, também, diz que tá preparando a janta aí e curtindo a nossa programação. Valeu, Bárbara. Boa noite pra você. Abraço pro Gerson, bairro Santo Antônio, programação tá 10 e gostaria de concorrer aí à caixinha de som. Abraço, Gerson. Tudo de bom. Abraço lá pro Jaderson Silva, também tá por aqui. A Monique, né, diz que tá saindo do trabalho agora aí, aproveitando a chuvinha também, curtindo a Gazeta. E mandar um abraço também pra Lavínia. Isso aí, abraço, tudo de bom, obrigado pela companhia. Vamos de mais música, atualizando essa aqui que teve muitos pedidos. Anjos do Hangar com Fusca Azul. Pô, essa aqui é boa, né? Segue o som aí, daqui a pouquinho eu volto com o resultado do sorteio, fechando o nosso Velharia.

0: aí um dos maiores sucessos dos gaúchos do Anjos do Hangar com Fusca Azul nas últimas do nosso Velharia. Essa foi muito pedida hoje, hein? Bom demais. 18h56, agradecer aí a audiência, que hoje só com pedidos de qualidade, hein? Sempre, na verdade, né? Muitos pedidos aí na programação e o Velharia foi praticamente todo da galera. E é assim que a gente gosta, né? Contando com a audiência aí de todo mundo que tá do outro lado, participando, interagindo. Você ouve também a música que você gosta de ouvir. Bom demais, né? A programação aqui é do seu jeito. Então manda sempre tua mensagem, participa. O nosso canal interativo é o 91836300 e também o Instagram, arroba Gazeta FM Oficial. Temperatura de 18 graus, segue a chuva, né? Pra amanhã, quinta-feira também. A gente tem chance de chuva forte, inclusive com tempestades esparsas aqui pela região. Mínimas de 16, máximas de 21 graus. Chuva que deve persistir também na sexta-feira, né? Com chuva intensa. No sábado aí a previsão já é de tempo seco aqui pra nossa região. A gente vai encerrando aqui o Velharia, trazendo as últimas mensagens do pessoal participando aí do sorteio. Vamos lá, tem mais áudio chegando. Boa noite.
1: Alô, meu amigo, tudo bem? Tudo certo? Aqui quem fala é o João Tomás, eu sou de Tenente Portela. Estamos passando aí por perto do Carazinho.
0: Show de bola.
1: Estamos com dois caminhão aí, eu e meu amigo Polaco. Estamos na escuta aí da rádio, meu amigo. Tudo passando aí para desejar tudo de bom aí. E um forte abraço, valeu.
0: Forte abraço aí, né? Mandar um abraço pro João aí, pessoal também tá com ele aí. Mandar um abraço especial, né, pra todos os caminhoneiros, galera que corta as estradas aí, passando pela nossa região também, pessoal na BR-285, 386, cruzando por aqui. Pô, grande abraço aí, satisfação ter vocês com a gente, né? Desejar sempre aí uma boa viagem aí. Galera que tá na boleia aí, curtindo a programação, né? Mandar um abração aí pra todos vocês, os caminhoneiros aí que cruzam o Brasil afora também, aproveitando aí, passando pela nossa região e aproveitando a Gazeta FM, né? Mandar um abraço pro meu pai também, meus tios aí, pô, família toda de caminhoneiros aí. E a gente agradece também a companhia aí do pessoal que cruza aí pela nossa região e acompanha aí a programação da Gazeta FM. Quero mandar um abraço aqui também pra Juliana dos Santos, pô, de Pinheiro Marcado aí também. Pô, a região tá em peso aqui na programação, né? E a nossa cidade também. Abraço aí, tem mais áudio chegando. Boa noite.
2: E aí, mano, terminando o programa, já tá, viu, mas tem aí Evandro aqui na Cristal.
0: Show de bola.
2: Você sempre tá ligado aí no programação, mano, velho. Velharia, né, velho?
0: Isso aí.
2: É, uma vez pro dia 7, você tocou lá. Isso apenas a caixa JBS, mano, velho. Mas já não dá mais participar, né? Tamo junto, mano, velho. É nóis, abraço aí. Bom programa mesmo, viu?
0: Pô, muito obrigado, satisfação ter você por aqui também, dá pra participar e tá participando inclusive, obrigado pela audiência. Mais alto chegando, ó, a galera se puxando aí nesse finalzinho de Velharia. Vamos de novo, a Sabrina.
3: Oi, tudo bem? Boa noite. Gostaria de mandar um beijo pra minha cliente Juliana, pras duas Stephanie e pedir uma música do Grupo ABBA. Obrigada, a gente tá sempre na escuta da rádio.
0: Valeu, abraço pra vocês aí também, a Sabrina, as clientes dela lá, pessoal que também tá ligado aqui na programação. Pediu uma banda ABBA e eu vou separar uma que vai combinar muito aí com esse comecinho de noite. Quero mandar um abraço também aqui pra Ineide, do bairro São Pedro, e mandar um abraço aí também pro Júnior, que também tá ligado na programação, né? Muitas mensagens chegaram, quero agradecer mais uma vez. A gente já tá estourando o horário, tô indo nessa. Vamos realizar o sorteio então, enquanto eu separo aqui a última música. Carregando aí todas as participações e o final de telefone sorteado. Vamos descobrir. 4062. Final de telefone 4062. Quem será que faturou essa caixinha de som JBL? Vamos lá. Ah, já temos o nome. Abraço lá pro Carlos Vinícius, participou aí da programação. Alô, Carlos, abraço, meu querido. Já tô entrando em contato contigo por aqui. Faturou aí, né? Essa caixinha de som JBL original, presentão aí da Gazeta 92.9. E o pessoal que não ganhou prêmio hoje, não fica triste, não, que a gente vai ter mais prêmios aí nos próximos dias. Basta tu ficar sintonizado e conectado com a número 1 de Carazinho, Gazeta FM 92.9. Fechando nesse clima de chuva, noite de quarta-feira, conhecida quarta-feira do sofazinho, não pode faltar esse aqui, ó. The Winner Takes It All. Daqui a pouquinho eu volto com o Play no Hit. Fica ligado aí, sintoniza e segue o som.

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1: E o Procon e o Balcão do Consumidor de Carazinho têm atendido em média cerca de 200 pessoas todos os meses. De acordo com a coordenação do Procon, as principais reclamações são relacionadas à Corsan, telefonia e a instituições financeiras. De acordo com a coordenadora Sheila de Mello, embora a Corsan lidere a reclamação, tem havido uma boa relação entre Procon, Balcão do Consumidor e companhia, que tem resolvido a maior parte das demandas que são apresentadas sem que haja necessidade de outro tipo de intervenção ou judicialização das questões. De acordo com o Balcão do Consumidor, das questões relacionadas à telefonia, a maior parte acaba sendo resolvida sem haver necessidade de judicialização. Das demandas gerais que chegam ao Balcão do Consumidor, estima-se que cerca de 60% das demandas atualmente são resolvidas sem a necessidade de ingressar com processo judicial. Quando a pessoa apresenta uma demanda ao Balcão do Consumidor Procon, primeiramente o Balcão do Consumidor faz contato com a empresa reclamada e, caso não haja uma solução amigável, o Procon é quem entra em ação e a partir daí, se estabelece prazo para as respostas. Quando o PROCON não consegue solucionar a demanda, aí sim há uma indicação para que a parte interessada procure o judiciário para resolver a questão. A matéria completa sobre o assunto você confere lá no Portal Gazeta. O PROCON de Carazinho atende de segunda a sexta-feira, a partir da 1:30 da tarde, junto à UPF no acesso lateral. Cada atendimento leva pelo menos 30 minutos. E a recomendação é chegar com o tempo disponível e munido da maior parte de documentações possíveis sobre a queixa a ser apresentada. Este é o Drops Gazeta News e a gente volta em seguida com mais atualizações para você.
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2: No ar, o Cine Drops, trazendo a minissérie Irracional, que traz um comentarista de televisão, que encontra um homem morto em uma floresta e acaba sendo acusado pelo assassinato. Para provar a sua inocência e proteger a família, ele começa a investigar por conta própria e descobre uma conspiração muito maior do que imaginava. Com suspense, perseguições e muitas reviravoltas, a minissérie prende a atenção até o final. Irracional, disponível na Netflix, a dica do Cine Drops. Até mais!
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2: E aí galera, bom início de noite pra todos vocês. Bora lá que tá começando o nosso Play no Hit, uma hora com os maiores sucessos do momento, os hits mais tocados e as músicas que estão bombando nas playlists de segunda a sexta-feira, das 7 às 8 horas da noite aqui na Gazeta 92.9 FM. Bora começar essa noite, tem muita música boa pra você.

É isso aí, você tá curtindo o Play no Hit aqui na Gazeta 92.9 FM. Chega com a gente, ouve aí no teu rádio e bora curtir também nas plataformas. 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Enquanto vai acessando aí, seguindo a gente no Instagram também, @GazetaFMOficial. Tá chegando mais uma sequência de música. Uma excelente noite.

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13: Isso aí, as melhores músicas pra embalar esse teu começo de noite aqui na Gazeta 92.9. É o nosso play no hit das 7 até as 8 horas. Sou eu, Davi Pereira, que vou te fazendo companhia por aqui. Então segue o som, né? Melhor do sertanejo, do pagode, pop rock nacional e internacional. Tem de tudo um pouco por aqui. Você pode participar também através do nosso WhatsApp, o 99183-6300. E seguir a gente lá no Instagram, @GazetaFMOficial.
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Enquanto vai acessando aí, seguindo a gente no Instagram também, @GazetaFMOficial. Tá chegando mais uma sequência de música. Uma excelente noite.

Isso aí, gente. De volta aqui no Play no Hit. A gente vai encerrando a nossa programação, mas é claro, né? A Rádio Gazeta aí segue com você 24 horas por dia. Fica ligado, daqui a pouquinho tem mais música, é o Gazeta Night, a voz do Brasil. E você vai seguir acompanhando a gente, como eu falei antes, em todas as plataformas, rádio, aplicativo, site e também na Alexa. Uma excelente noite, a gente se encontra logo mais por aqui. Valeu!

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1: E o Recanto São Vicente de Paulo, de Carazinho, volta a realizar um dos seus maiores eventos comunitários. Vai ser no próximo sábado, dia 12, o tradicional galeto com massa, com retirada no salão de eventos da entidade. O cartão custa R$ 55,00 e toda a renda vai ser destinada para a manutenção da casa. De acordo com a irmã diretora, Sirlei Maraia, o objetivo é retomar o evento após a pandemia e torná-lo grande novamente. No ano passado, o evento já foi retomado, porém, no número ainda pequeno de cartões que foram vendidos na ocasião. A meta para este ano é vender 2.600 cartões, dos quais 2.200 já foram comercializados até hoje. A partir desta quarta-feira, a venda de cartões fica concentrada no Recanto São Vicente de Paulo e também no Mercado Glória da Avenida São Bento. O Recanto São Vicente de Paulo tem uma estrutura de quase 6 mil metros quadrados de área para ser mantida. Conta com 55 colaboradores nos três turnos de atendimento dos 80 idosos que são internados. Os interessados podem buscar os cartões direto no Recanto São Vicente de Paulo ou fazer a reserva via contato telefônico. Este é o Drops Gazeta News e a gente volta em seguida com mais atualizações para você.
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2: Tá no ar o Cine Drops e a dica de hoje é The Discovery. Um cientista faz uma descoberta que pode mudar para sempre a humanidade. Ele consegue provar que existe vida após a morte, só que a notícia provoca uma consequência inesperada. Milhões de pessoas passam a acreditar que a morte é apenas uma passagem para outra existência. E em meio ao caos, um homem e uma mulher se aproximam enquanto tentam entender as consequências dessa descoberta. Esse filme mistura ficção científica, romance e mistério. The Discovery, ou A Descoberta, disponível na Netflix. Esse foi o Cine Drops e a qualquer momento a gente volta com mais dicas pra você.
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2: 20 horas e 4 minutos.
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21: 20 horas e 34 minutos.

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